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1: 11:30.
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4: 19:00.
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0: meia-noite e 33.
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7: Em meio ao avanço das plataformas digitais e das novas formas de consumir conteúdo, o rádio segue firme na rotina dos brasileiros. Um estudo realizado pela Associação Brasileira de Emissoras de Rádio e Televisão, a ABERT, mostra que o meio continua relevante e mantém características que outras mídias ainda não conseguiram substituir. De acordo com o levantamento, a credibilidade da informação, a agilidade na cobertura dos fatos e a capacidade de acompanhar o ouvinte em diferentes momentos do dia ajudam a explicar essa permanência. Seja no carro, no trabalho ou durante os deslocamentos, o rádio continua presente e próximo do público e ainda é um importante meio de vínculo com a comunidade. O levantamento também destaca que, mesmo com tantas opções de entretenimento e informação, o rádio preserva uma relação de confiança construída ao longo das décadas. Além de informar em tempo real, o veículo reforça o papel como companhia e serviço para milhões de pessoas. O diretor-geral do Grupo Rádio Web lembra que a cada avanço da tecnologia, a existência do rádio é colocada em xeque. Mas, de acordo com Paulo Giovanni, já está mais do que provado que essa modernização é apenas um componente a mais.
8: O rádio sofre a cada nova tecnologia com os profetas do apocalipse, né? Quando surgiu a TV, as pessoas diziam, não, agora o rádio vai acabar. Não acabou. Quando surgiu a internet, o rádio vai acabar. Não acabou. Não só não acabou, como se fortaleceu. Aí depois as redes sociais vão acabar com o rádio, também não acabaram. E agora os profetas do apocalipse devem estar de prontidão para dizer que a inteligência artificial vai acabar com o rádio. Não vai. Esse é o rádio. Ele continua assim e se fortalece a cada vez que surge uma nova tecnologia.
7: A combinação entre tradição, credibilidade e capacidade de adaptação às novas tecnologias mostra que o rádio segue ocupando um espaço importante no cotidiano da população, isso tudo mesmo em um cenário de transformação constante na comunicação. Agência Rádio Web, produção e reportagem, Norberto Fonotari.
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4: Meia-noite e 52.
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0: 1:04.
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0: faltando 2 minutos para as 2.
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Muito bom dia, estamos começando Delta Rural, edição desta segunda-feira, 20 de julho de 2026. Muito bom dia aos colegas, nesta manhã, né, Marcos Nogueira conosco, nosso bom dia, Luiz Rivaldo pela Rádio Difusora, nossa saudação, nosso bom dia neste amanhecer com chuva, segunda-feira, né? E esta rica e abençoada chuva, turma, e aí quanto àqueles comentários e informações e tudo mais, né? Graças a Deus não se confirmou. Ah, tivemos vento forte, sim, na sexta-feira tivemos ocorrências, registros de ventos, né? Rajadas de vento forte aqui na nossa Bagé, aqui na nossa região, alguns municípios, no estado também, né? Chegando aí em torno de 20 municípios atingidos, mas nada naquela proporção de terrorismo, de exageros, né? De preocupação, que é de toda parte, de toda a ordem, um extremismo total, né? E, bom, graças a Deus tudo, de certa forma, até então superados, né? Ainda estamos em alerta laranja, vale salientar, permanece o alerta ainda para o estado do Rio Grande do Sul, observando aqui, inclusive a Defesa Civil e MET apresentando estas observações. Neste momento, em Bagé, nós estamos com 17 graus. Está chovendo de forma moderada, tranquila, serena. Na Rainha da Fronteira, 17 graus, temperatura elevada, sim. Madrugadores, muito bom dia, turma. Ah, queremos também fazer um registro ao Carlos Silva, né? Aniversariante do dia. Alô, Carlão. Carlão, hoje, de certa forma, né? No seu lar, aproveitando aí para comemorar, celebrar o seu aniversário. Um grande abraço. E Carlos Silva, nosso colega aí das madrugadas, de aniversário neste 20 de julho. Cumprimentos, né? O colega das madrugadas. São 6 horas 12 minutos, madrugadores, bom dia, Daniel Funari Cabral, bom dia, Torrinhas, Pinheiro Machado, choveu aí, Daniel? Como é que foi a chuva? Alô, Daniel, bom dia. Também registramos o Eberton Ruth, bom dia amigo, choveu no Pasto Acampamento 40 milímetros. Nesse momento, segue e volta a chover aqui no Pasto Acampamento. Olha, está chovendo lá no Pasto Acampamento, até então 40 milímetros por lá. Obrigado, Eberton. Também a turma lá do Pasto Acampamento estiveram sem energia elétrica, né? Estiveram sem energia elétrica ali entre sexta e sábado, faltou até sábado, certo? E depois foi restabelecida no sábado ali, na madrugada já de domingo, na virada ali, né? Meia-noite, uma hora, já no domingo. Também houve, né? Houve um problema num poste, né? E acabou ali fechando um curto, enfim, no Pasto Acampamento, onde acabou incendiando o poste, né, provocado por este curto, que era, aqui acreditamos que seja o motivo, as razões, inclusive este fogo se alastrando, este incêndio se alastrando pela vegetação, mas tudo controlado, tudo ok. A Equatorial fez a substituição do poste ontem mesmo, né, com todo aquele tempo, com toda aquela chuva, foi feita a substituição. E aqui o Eberton fazendo um agradecimento, assim como os demais moradores, o José Oswaldo também registrando, né? Dentre outras manifestações, ok? A turma aqui fazendo apenas este pedido, esta solicitação de registro, porque foram atendidos aí também, e de certa forma fica aí o registro pelo reconhecimento do trabalho prestado. Ok, um grande abraço, senhores. O Paulinho Alves, por aqui, meu amigo, por aqui 68 milímetros, muito bom dia, valeu Paulinho, é Pinheiro Machado, é lá no Curral de Pedra, 68 milímetros, valeu Paulinho.
68, teve temporal, teve granizo, teve vendaval. O que, que teve por aí, ô Paulinho? Edu Macedo, muito bom dia. Alô, Edu, bom dia. Bom dia, Silvinho. Uma ótima semana para todos. Ok, muito bom dia. Uma ótima semana, né? Aos amigos aí, o Juliano Coutinho, ligado conosco. Fernando Duval, muito bom dia. Alô, Dudu. Silvinho, aqui na João Teles, em frente à Praça da Estação, em Bagé. 52 milímetros por aqui. A chuva de ontem, ok? A chuva de ontem, o Dudu. A Edith Orzussa. Alô, Edith. Bom dia. Estamos com poder ganadeiro, com os campeões da Expo Paraguai. Já se encontram todo o trabalho a ser das reprodutoras de genética brasileira. Ok, Edith Orzussa. Obrigado, Edith. Obrigado pela participação. Obrigado também pelas mensagens, né? E pelo prestígio de sempre. Também registramos a dona Eliane, a turma da produção de leite. Muito bom dia, dona Eliane. Toda a família. O Biratã Alves Branco. Bom dia, o Biratã. O Armando Azambuja, buenos dias. Ontem tivemos 60 milímetros de chuva na Doutor Pena. Tomara que hoje venha mais, pois já está tronando forte. Abraço. Esta mensagem a gente recebeu às 5h09. E ele perguntou...

Na escuta, muito bom dia, Samuel Viegas. O Alex Melgarejo, bom dia, Silvinho. Aqui na ferraria, o acumulado de 55 milímetros. Aqui na ferraria, com energia elétrica e chovendo nesse momento. Obrigado, Silvinho, pela força. Ok, valeu a turma lá da ferraria, com energia elétrica já restabelecida. Estavam sem energia e já foi aí resolvida a situação deles, né? Ontem mesmo. Ok, Alex. Bom dia, Silvinho, aqui em Canguçu, graças a Deus, só chuva, uma ótima chuva, 55 milímetros o acumulado até o momento. Olha a turma de Canguçu, seu Lucimar Rodrigues, alô, seu Lucimar, bom dia. Bom dia, turma do transporte escolar, muito bom dia, o Samuel. Bom dia, Paulinho, estamos com o pessoal. Silvinho, pede aí para nós que a Equatorial nos atenda aqui no Parque Charrua. É isso que, que está sem energia. Que chuva buena, guerreiro. Com a graça de Deus, sem nada de anormal. Estamos com o pessoal do 25º GAC acampado, precisando de energia elétrica. Atenção, Equatorial, no Parque Charrua em Pinheiro Machado. Atenção, Equatorial, no Parque Charrua em Pinheiro Machado estão sem energia elétrica. Aguardando aí pelo atendimento. Inclusive, estão com o pessoal do 25º GAC, acampado, precisando de energia elétrica. Ok, perfeito, Paulinho. Feito o registro. Motivo do pessoal estar acampado aí, ô Paulinho? Tem alguma programação? É o alerta? É isto? É pelo motivo do alerta, do temporal? Para ajudar aí a cidade? É isto? Nesse sentido, preventivo? Paulinho Alves, a turma de Pinheiro Machado, grande abraço. 6:18, 6:18, fica aí mais uma vez a observação, a solicitação para a Equatorial, lá no Parque Charrua, em Pinheiro Machado, estão sem energia elétrica. Bom dia, Silvinho, estamos em meia fase desde ontem pela manhã na Capivara, em Joca Tavares, grande abraço, turma. Podendo informar aí o número da UC, facilita também. Pablo Echevarria, ligado conosco. Alô, Pablo, muito bom dia. Turma, com o número da UC, auxilia, facilita o acesso, o contato, o endereço, ok? A conexão, a comunicação com a turma aí da Equatorial. Bom dia, Silvinho, estamos em meia fase desde ontem pela manhã, na Capivara, em Joca Tavares. Grande abraço, solicito aí a turma, aqueles que estão com problema de energia elétrica, informem o número da UC para facilitar aí a comunicação, certo? 6:19. Ok, turma, nosso bom dia, madrugadores. Turma aí acompanhando o Delta Rural. Final de Copa do Mundo terminou, hein? Terminou! Superioridade da Espanha, hein? Mandou ontem, muito bem, né? Quem joga com superioridade, né? Traz aí o resultado, conquista. Isso aí. E não foi fácil, né? Não foi fácil, lá na prorrogação. É isso aí. 6:20, 6:20. Aguardando aqui as manifestações, as mensagens pelo 53999788450. Daqui a pouquinho já estaremos conversando com a nossa convidada diretamente da Argentina. Estará participando conosco a Natália Barrio Nuevo. Ela é presidente da Associação Argentina de Sommelier de Carnes. Portanto, hoje nós teremos esta participação diretamente da Argentina. Em seguidinha, já está, inclusive, tudo pronto para a nossa entrevista. Também hoje, turma, nós estaremos tratando sobre o 9º Simpósio de Bovinocultura de Corte, aqui em Bagé, daqui a pouquinho. Ainda hoje no Delta Rural. Também vale salientar que a previsão indica o seguinte para esta segunda-feira: chuva forte pela manhã, aberturas de sol à tarde e pancadas de chuva que vão até à noite. Neste momento estamos com 17 graus em Bagé. A temperatura máxima poderá chegar aos 20. Também vale salientar que quanto ao volume estimado de chuva para hoje, são esperados 22 milímetros. 98% é a probabilidade. Nós estamos na fase da lua nova. Na fase da lua nova. Silvinho, a instabilidade persistirá até quando? Nós teremos sol com algumas nuvens amanhã, terça-feira. Poderá chover rápido durante o dia e a noite. Portanto, amanhã ainda com chances de chuva. A temperatura para amanhã mínima de 14, máxima de 16.
Volume estimado de chuva é de

0: 8 milímetros, com probabilidade de 81%, observando aí a chance de chuva para amanhã. É, seguimos com as informações do tempo. Quarta-feira, dia 22, sol com algumas nuvens. Poderá chover rápido durante o dia, à noite de quarta. Mais 15 milímetros é a estimativa para quarta, com temperatura mínima de 11, máxima de 15. Depois, na quinta-feira, sol com muitas nuvens durante o dia, períodos de céu nublado e noite com muitas nuvens para quinta, com temperatura mínima de 10 e máxima de 16. Não está descartada uma chance aí de garoa, chance de garoa para quinta, turma, não está descartada, ok? Nada de volume expressivo, mas tem possibilidade para quinta. Sexta-feira, sol com muitas nuvens durante o dia e períodos de céu nublado e noite com muitas nuvens. Para sexta, condição é de tempo firme, temperatura mínima de 10 e máxima de 17. Fase da lua lá na sexta-feira, já estaremos, né, na fase da lua crescente, isto lá na sexta-feira. Hoje, no momento, na atualidade, nós estamos na fase da lua nova, fase da lua nova. Observando também o prognóstico, a chance aí, a tendência para o final de semana, sábado e domingo, senhoras e senhores, sábado e domingo, então nós teremos o seguinte, a previsão, a tendência, na verdade, né? O que aponta é o seguinte, sol com muitas nuvens durante o dia, períodos de céu nublado e noite com muitas nuvens, com temperatura mínima de 12 e máxima de 18. E depois, no domingo, com temperatura mínima de 14 e máxima de 22, sol com muitas nuvens durante o dia, períodos de céu nublado e noite com muitas nuvens. Aí, portanto, a previsão, a tendência para esta semana, registrando aí o amanhecer em Bagé, com 17 graus neste momento. Silvinho... neste momento está acontecendo a operação do nosso Exército Brasileiro, que são nossos parceiros da FEOVELHA. Estamos acolhendo esses guerreiros aqui no Parque Charrua, 25º GAC de Bagé. Nossa gratidão. Paulinho Alves fazendo este relato e registro aqui na programação. Bom dia, Silvinho. Choveu 70 milímetros. Um abraço para o amigo. É a turma da Ulha, seu Nabuco Escoto, hein? 70 milímetros. Que baita chuva! Que baita chuva! Um grande abraço aí, seu Nabuco. Chuva tranquila, calma por aí. Tudo certo? Nada de temporal? Um abraço, seu Nabuco. Turma aí do município vizinho. É Ulha Negra. Grande abraço à turma da Ulha. Muito bem, já está conosco nossa convidada desta manhã. Vamos falar de carne, vamos falar sobre qualidade, vamos falar sobre os bastidores mundiais da carne. Conosco a presidente da Associação Argentina de Sommelier de Carnes, Natália Barrio Nuevo. Seja bem-vinda à nossa programação. Muito bom dia, presidente.
1: Buen día, buenos días a toda la audiencia. Un placer estar acompañándolos.
0: Satisfação é toda nossa nesta manhã de segunda-feira, começando aí as atividades, mas não tem como deixar de falar sobre o resultado, falando um pouquinho de Copa do Mundo. Como é que está? Como é que está toda essa situação neste momento?
1: A ver, al argentino siempre le gusta ganar, eso es innegable. Pero la realidad es que esta selección nos ha dado muchísimas alegrías en todo el campeonato mundial, así que no más que agradecerles a nuestros muchachos, han sido grandes defensores de nuestra bandera, así que solo agradecimiento.
0: Perfecto. Presidente Natália, vamos falar sobre o seu trabalho, vamos falar sobre a carne. O que dizer neste momento? O que falar, relatar para os nossos produtores, né? Falando aí sobre as maiores competições de carnes do mundo, né? Falando sobre a carne nobre da América do Sul. O que dizer neste momento?
1: Perfecto. Entiendo que vamos a hablar de carne. No entendí si me habías hecho una pregunta dentro de tu relato. No entendí.
0: Perfeito. Não, fazendo um comentário sobre a qualidade da carne nobre na América do Sul.
1: Ah, bueno, nuestra carne, porque Isto. Compartimos mucho de las virtudes y las bondades de la carne latinoamericana. La realidad es que nada, Argentina, Uruguay, Brasil, Paraguay. Tenemos un producto espectacular. Así que nada, bueno, nada, metiéndole al trabajo duro, mostrando e identificando atributos de la carne para poder reconocer carne de calidad, ¿cierto?
0: É, este é o ponto, né? Carne de qualidade. Qual é a exigência hoje do consumidor?
1: A ver, el atributo más importante, al menos en Argentina, entiendo que se replica en todas partes del mundo, pero bueno, nuestro principal objetivo es tener una carne tierna y sabrosa, ¿no? Son los atributos más importantes que busca el consumidor final, ¿no? Que sea de una gran ternera y con mucho sabor.
0: E aqui sempre, né, registrando aquele ponto que diferencia, né, uma carne comum de um bife, por exemplo, campeão do mundo.
1: Bueno, nosotros en Argentina celebramos el Campeonato Mundial de la Carne en 2025, la primera edición, ahora se viene la segunda edición, comandada por el médico veterinario, el doctor Luis Barcos, donde buscamos justamente el mejor bife del mundo y los atributos que evaluamos es el olor, el flavor y la terneza de ese producto. Sí, yo creo que el mejor punto o el mejor atributo es que, como te decía, independientemente del mundial y del torneo, buscamos una carne tierna y sabrosa por sobre todo el resto de los atributos de la carne.
0: Presidente, ainda muitos produtores, né, focam apenas no peso da carcaça na hora de vender o gado, até o porque é uma também exigência da indústria, do frigorífico, né? E como a sua profissão de sommelier de carnes visualiza, enxerga o valor agregado, né? O que o consumidor exigente de hoje busca além do preço?
1: Ay, no entendí.
0: Falando sobre a profissão, né, de sommelier de carnes,
1: Sí,
0: enxergando o
1: sí.
0: valor agregado, porque muitas vezes o produtor foca apenas no peso da carcaça na hora de vender, né?
1: Bien, el valor agregado que le ponemos nosotros al producto como sommelier es practicando el análisis sensorial.
0: Claro.
1: Esta disciplina científica que se encarga de evocar, medir, analizar, interpretar todas las reacciones que provoca este corte de carne, este bocado cuando lo consumimos, ¿sí? Poder identificarlo y plasmarlo en una planilla, identificando calidad, por supuesto que le da valor agregado al producto, sin ninguna duda.
0: Claro. Outro ponto interessante é o grande diferencial, né? O potencial da carne do sul do Brasil para competir no topo do mercado mundial. Sendo assim, hoje, falando um pouquinho também para o mercado gaúcho, para o Pampa Gaúcho, o estado do Rio Grande do Sul, o que que dá para dizer, né? Nós que estamos aqui na região de Bagé.
1: Bueno, trato de interpretar un poco lo que me estás comentando. Yo he estado en tu país y he probado carne brasilera, incluso en torneos, porque también soy juez de asados y
0: Claro.
1: de torneos gastronómicos, así que conozco un poco del producto que ustedes presentan y manejan. La realidad es que he estado en tres oportunidades en Brasil y tienen una calidad buenísima también. Mi última participación fue como expositor en Expo Churrasco en San Pablo, así que bueno, he tenido oportunidad de probar no solamente la carne que me ha tocado manipular a mí, sino que bueno, nada, he sido un torneo con Guinness Record donde ha habido muchísima variedad de carne brasilera y he tenido el honor y el gusto de probar mucho de lo que ustedes producen, con
0: Presidente, aí,
1: gran calidad.
0: claro, aí a gente destaca sempre aquelas raças, né, as raças britânicas, né, como o Angus, o Hereford. Aí na Argentina,
1: Sí,
0: vocês
1: Angus,
0: destacariam mais
1: Hereford,
0: raças?
1: Shorthorn.
0: Shorthorn,
1: Exacto. Sí, son los
0: Wagyu.
1: mejores exponentes. Wagyu también viene muy fuerte y está generando mucho interés, ¿no? Para nosotros no es que es un producto nuevo, pero sí para tal vez el consumidor final que está buscando probar razas nuevas o está investigando un poco más. Y aparece el producto Wagyu en la mesa del consumidor final. Eso se celebra, por supuesto, más allá de como nombrábamos Angus, Shorthorn. Hereford y las cruzas, que aparezca Guayo en la mesa de los argentinos es muy importante también.
0: Claro. Outro ponto interessante é a avaliação técnica de uma carne, né? Na condição de sommelier, a senhora analisa quais critérios, por exemplo, marmoreio, que é o que a gente fala mais, aquela gordura entremeada, a maciez, a cor, é por aí?
1: Sim, por supuesto, o marmoreio é mais que interessante. Nós nos manejamos ou nos posicionamos em los atributos de la carne, que para nós... El valor de la calidad lo encontramos en el olor, en el flavor, en la jugosidad, en la terneza y en el tejido conectivo. Con esos 5 atributos a evaluar, podemos determinar calidad de carne.
0: Uhum. Y aquele toque, até mesmo, né, fazendo aquela observação, aquela dica, né, de manejo, principalmente, né, falando aí para melhorar, relatando, né, para melhorar os índices diretos no campo. O que dá para dizer o manejo que vem lá da propriedade, lá de fora, né, com relação até chegar ao prato do consumidor, este cuidado na produção da carne?
1: A ver, creo que entiendo la pregunta. Para nosotros, todos los eslabones de la cadena de la carne son importantes, ya sea desde la genética y el campo, el manejo, el bienestar animal, le damos muchísima importancia. Consideramos que ahí hay mucho para trabajar y mucho para seguir trabajando justamente para cuidar el producto final. El frío, el traslado, uh-huh. Hasta la mano de quien lo cocina, ¿no? Porque tal vez podemos tener una calidad espectacular con un manejo de bienestar animal absoluto y uh-huh. con una genética bárbara. Y tal vez el cocinero... arrebata el producto, o no lo cocina de la mejor manera, o no le pone el soporte de cocción necesario para ese corte de carne, y tal vez termina arruinando todo el trabajo anterior, ¿no? Entonces acá hablamos con que todos los eslabones son muy importantes para que llegue un gran producto a la mesa del consumidor.
0: Claro. Presidente, falando do padrão internacional da carne, né, e registrando a qualidade, registrando o ponto... E aqui as competições, o que o mercado, o mundo hoje exige sobre a qualidade da carne? O que se pede hoje?
1: Tratou de interpretar a pergunta...
0: Dentro das competições, dentro das competições, dos concursos.
1: Bem, eu participo em muitos países de Latinoamérica jogando competições de carne, em este caso... prima la labor del cocinero, ¿sí? En el torneo mundial de carnes que hablábamos, en el que se va a desarrollar en septiembre en Argentina, se premia a la carne directamente, es una jura ciegas, pero en estas competencias internacionales donde he participado como juez, se premia la labor de quien lo cocina, porque uno va al país participante o al país que presenta el torneo y distribuye a todos los competidores el mismo producto. Entonces ahí lo que se evalúa es la producción o la cocción, ¿sí? Claro. Donde aparecen representantes de toda Latinoamérica y es saber quién mejor cocina ese bife. Uh-huh. Y en el torneo mundial de carnes es quién presenta el mejor producto, ¿no? Todos lo cocinan, una cocina de la misma manera, puesto en planchas, cronometrado y controlado para que la cocción sea la misma para todos, con productos de diferentes países. Entonces ahí se premia el producto. En claro. cambio, en otros torneos, en los de asado, se premia al asador.
0: Uhum. Vale também salientar que você participou, né, do primeiro Campeonato Mundial de Carnes 2025, é isso?
1: Sí, sí.
0: ¿Fue
1: sí,
0: organizadora?
1: Sí, es el que hablamos.
0: Uh-huh.
1: No, yo soy juez de mesa del torneo.
0: Claro.
1: El juzgamiento se divide en jueces expertos, como están clasificados, que sería mi caso, sommelier de carne, son los jueces expertos, y también hay otro tipo de jueces que son críticos gastronómicos, chefs de renombre de todo el mundo, productores, toda la cadena de la carne participa en alguna instancia como juez, y también los sommeliers de carnes con una participación muy importante, por supuesto.
0: Uhum. Falando también na formação, né, formadora de jurados, né, para circuitos nacionais e internacionais, né? presidente.
1: Sí, hace 7 años aproximadamente que participo de torneos latinoamericanos de asado y justamente me ha dado el honor de presidir muchos, muchos torneos. Entonces, bueno, nada, ya estoy en la etapa de contarle a otro cómo lo hago, ¿no? Esto de poder formar nuevos jueces también es un placer.
0: Claro. O sommelier que está começando, ou aquele que está pensando em cuidar, conhecer melhor a carne, qual é o ponto, a dica, a recomendação, a informação, a orientação que você passaria neste momento, daria para esse ouvinte?
1: Bueno, lo ideal sería, bueno, nosotros tenemos en Argentina, de la mano del doctor Luis Barcos, la Escuela de Sommelier de Carnes, que es una diplomatura que se dicta en la Facultad de Ciencias Veterinarias en Argentina. Así que la primera recomendación es venir a instalarse y poder cursar la diplomatura. Es una capacitación que no tiene desperdicio, es donde se aprenden muchísimas cuestiones sobre la carne, haciendo foco en el análisis sensorial que nos hace fuertes y que nos permite determinar calidad. Me parece que es el mejor consejo que puedo darle.
0: Uhum. Presidente, também vale salientar que entre os países que já participou, né, e também estão aí o Uruguai, o Brasil, o Chile, o Peru, a Colômbia, Equador, Bolívia e Paraguai, né, dentre as sim, atividades e os campeonatos, né?
1: Sim, e Chile também, em toda a Latinoamérica, he participado como juez, así que nada, un honor para mí visitar cada país y aprender no solamente del producto que presentan, no de la carne que presenta cada país e compartilhar com colegas e aprender deles também.
0: Uhum. O que também falando para a turma aí dos restaurantes, né, que trabalha com assado, que trabalha, né, voltado a este atendimento da gastronomia, da culinária. Este é um ponto também falando, reunindo o turismo, reunindo o Mercosul também, né, tendo em vista que estamos na América do Sul. O que que dá para dizer para o cuidado, para a elaboração, para receber o seu convidado, né, o seu cliente?
1: Bien, nada, por supuesto que en Argentina carne y vino es sinónimo de turismo, muy bien como lo decís, así que para nosotros estar preparados para recibir turismo internacional y en este caso brindar más información o presentar catas o cenas dirigidas contándole al consumidor qué es lo que come, cuál es la raza. Nada, son cuestiones que están muy buenos y que suman tal vez a la presentación de un plato en un restaurante, tener gente capacitada que pueda contarle más allá de cómo está cocinado, uh-huh. Es contarle los atributos de la carne al consumidor, es maravilloso, es fuente también de turismo, bien como lo decís, estar preparados para recibirlos y poder contarle de la mejor manera qué es lo que están comiendo.
0: Perfecto. Presidente Natália Barrio Nuevo, nosso muito obrigado pela participação aqui no programa, no Delta Rural. Muito obrigado pela atenção, né, nesta manhã de
1: muchísimas
0: segunda-feira.
1: Gracias.
0: Um grande
1: muchísimas
0: abraço.
1: Gracias. Igualmente um abraço para vocês. Muchas gracias por el llamado.
0: Um abraço. Conversei com a presidente, um abraço, presidente. Conversei com a presidente Natália Barrio Nuevo, presidente da Associação Argentina de Sommelier de Carnes, direto da Argentina, os bastidores mundiais da carne. Muito bem, olha, segue a chuva, chovendo torrencialmente neste momento aqui em Bagé. E aqui recebendo inúmeras manifestações. Bom dia, Silvinho. Jovial Garcia Salvo, bom dia. Bom dia, Silvinho. Quanto será que choveu nas nossas barragens de abastecimento? Tomara que elas estejam cheias. Mandou um abraço para o Flávio Mieres. Turma, com este volume aqui... Ô, Juliano, grande abraço. Com este volume aqui, não tem barragem cheia, né? Há pouco mencionávamos 60 milímetros. 60 milímetros total aí de chuvas, falando aqui de Bagé. Portanto, a participação do ouvinte. Muito embora não seja a fonte oficial aqui do município, mas com as informações, com o relato aqui dos nossos ouvintes, a gente consegue ter uma base, né? Não foi um volume tão expressivo assim. Também destacando que 15 mil unidades permanecem sem energia no estado agora pela manhã. Temporal aí deixa estragos no Rio Grande do Sul. Mais de 15 mil clientes seguem sem energia elétrica no estado do Rio Grande do Sul. Aqui é uma informação para o estado gaúcho, para o nosso estado do Rio Grande do Sul. Aqui em Bagé, turma, ainda estamos recebendo manifestações de falta de energia elétrica. Como, por exemplo, destacando aqui a manifestação do nosso ouvinte aqui, o Rui Moraes Júnior. O Rui, Ruizinho, ele é lá de Pinheiro Machado, é isso, Rui? É, bom dia, Silvinho. Sem luz no corredor da Pedra, é Torrinhas, Pinheiro Machado, turma. Chave caída na entrada do corredor, 100 metros na frente, outra chave caída na derivação da rede na entrada da propriedade São Carlos. E mais uma chave caída no transformador dentro da São Carlos. Não adianta vir a equipe bater só a chave de entrada no corredor, a chave 44. Tem que entrar no corredor e verificar as demais chaves. Rui Moraes Júnior, Torrinhas, Pinheiro Machado. Portanto, fica aqui a observação, lá no corredor da Pedra, é Torrinhas, município de Pinheiro Machado. Chave caída na entrada do corredor, não é uma única chave, atenção. São, aqui a observação, o relato do ouvinte, 100 metros na frente, outra chave caída. Na derivação da rede na entrada da propriedade de São Carlos, mais uma chave caída. No transformador dentro da propriedade da São Carlos, também chave caída. Não adianta vir a equipe bater só a chave de entrada no corredor, a chave 44, tem que entrar no corredor e verificar as demais. Bom, fazer a tradicional recorrida, né? A verificada, a revisada. Ok, Rui, obrigado. Jefferson Milk, muito bom dia, Silvinho. Total das chuvas na Capim neste final de semana chegamos a 52 milímetros e neste momento chuva calma. É a turma da Capim, é o município de Aceguá. É a turma aqui do município vizinho. 6h43, vamos com música. Vamos com música e aqui trazendo Grupo Querência e Merceditas, temperatura 17 graus.

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7: Muito bem, estamos de volta. 4 minutos estão faltando para 7 horas. A temperatura neste momento 17 graus. Chove na Rainha da Fronteira. Neste momento chove torrencialmente em Bagé. Olha, a turma recebendo aqui inúmeras manifestações quanto à falta de energia, tanto na área rural aqui do município de Bagé, quanto na região. Bom dia, Silvinho, na Santa Otília, Arbolito, Candiota, atenção, é Candiota, desde quinta-feira sem energia elétrica, toda a região. Grande abraço, aqui a participação do Luiz Giriboni, do nosso ouvinte Luiz Giriboni, acompanhando o Delta Rural, pedindo providências. Na Santa Otília, Arbolito, Candiota, desde quinta-feira sem luz, toda a região. Grande abraço. Grande abraço aqui ao Luiz Giriboni, mandando uma saudação aqui aos nossos ouvintes também. Registrando a participação do Leandro, do senhor Leandro, nosso bom dia. O Leandro é ali da Umbu, fazendo Umbu. A Fazenda Umbu fica na estrada da Serrilhada. Ele, inclusive, envia um áudio relatando a situação na fazenda Umbu, onde estão sem energia elétrica desde sexta-feira. E aqui informando também que a rede está no chão. Uma parte da rede que liga aí a estrada da Serrilhada, que fica na estrada da Serrilhada, rede elétrica, está no chão, está tombada. Bom dia.
13: Bom dia, seu Silvinho. Tudo bueno? Aqui na Fazenda Umbu, aqui, a rede está no chão aqui desde sexta-feira de manhã, na hora da ventania que vem sexta-feira de manhã. Derrubou a rede da frente, em direção à estrada. E os fios estão tudo emendados, tudo ligado, não rebentou fio nenhum. Está tudo no chão, deitou os postes, tudo. E tá tudo emendado lá com a estrada lá. Eu nem sei se está passando corrente ou não.
7: Aqui a manifestação do Leandro fazendo Umbu, pedindo providências também com relação à falta de energia e à rede que está no chão, está caída. Bom dia, Silvinho. Chuva de ontem, 42 milímetros. Agora, neste momento, segue a chuva. Um dilúvio por aqui, em Jaguarão Chico, é município da Hulha Negra. Turma do município da Hulha, nosso bom dia. Nossa saudação aos nossos prezados e estimados ouvintes. Lá em Pinheiro Machado, a turma informando-se o seguinte. Silvinho, é só bater uma chave localizada na ERS 608, bem na frente da entrada do Parque Charrua. É rede trifásica. Turma, lá no Parque Charrua estão sem energia elétrica. Aqui também o relato do Paulinho, a turma lá de Pinheiro Machado, presidente do Sindicato Rural, informando, né, registrando a situação deles, a preocupação também, até porque estão com o pessoal do GAC, né? E aqui a turma do Exército presente ao Parque Charrua, né? E ele relata o seguinte: é só bater uma chave localizada na ERS 608. Fica bem na frente do Parque Charrua. Paulinho Alves relatando aqui a situação em Pinheiro Machado, mais precisamente em Pinheiro Machado. Muito bom dia, Paulinho.
14: Bom dia, Silvinho, este amigo, este guerreiro, né? E além de fazer o trabalho do jornalismo, também nos ajuda nessa questão da utilidade pública. Então, é uma satisfação muito grande falar contigo, todos os nossos colegas ouvintes, falando aqui pontual de Pinheiro Machado. Graças a Deus, uma chuva muito boa, né, Silvinho? A gente aí acompanhou e tu nos deu esse suporte semana passada, quando botaste vários profissionais do setor da meteorologia para tranquilizar a todos. Então, a gente está muito feliz que, graças a Deus, tivemos alguma questão de ventos e tudo mais, mas não foi aquilo que outros meios aí noticiaram. Então, quero te cumprimentar e agradecer a Deus também primeiro por essa chuva maravilhosa e também por não ter vindo junto aí os temporais que muitos aí estavam alarmando que iria vir.
7: Era um terrorismo total, né, Paulinho? Quanto às informações, muita preocupação. Olha, muita gente desesperada. Essa era a realidade, né, até a sexta-feira.
14: É, Silvinho, infelizmente, hoje em dia, isso aí tudo se tornou uma maneira que tu chega na questão psicológica das pessoas. É claro, nós que somos pessoas campeiras, tu principalmente também, que tem esse poder de levar a informação, a gente sabe, estamos num período de inverno, acho que nem um mês, a gente está quase completando um mês, e todos nós subimos. E previsão, ela é muito importante, mas junto com a previsão, tu não pode botar terrorismo nas pessoas. Então, por isso aí que a gente fica muito feliz, eu sigo sempre sendo aquela pessoa que valoriza muito esse veículo de comunicação, o rádio, porque principalmente o Delta Rural leva a todos os seus ouvintes essa informação precisa, mas uma informação não é aquela do comunicador simplesmente ler uma matéria e botar terror nas pessoas, e sim buscar para os seus microfones especialistas, pessoas que entendem, e mesmo assim eles próprios dizendo que seria um momento um pouco difícil, mas jamais eles colocaram nos seus microfones um terrorismo na nossa população. Então, a gente aí, primeiro, como eu digo, é muito feliz, um volume de chuva aqui em Pinheiro Machado muito bom, e pelo que tu estava falando agora aí na rádio, na região também foi, né? Então, agora falava com o pessoal ali de Quaraí, uma chuva também boa, na casa já de 150 milímetros, então isso é muito bom, precisamos de chuva no inverno, e principalmente falando agora aí para a nossa Rainha da Fronteira Bagé, na questão de acumular água para nós enchermos novamente as nossas barragens.
7: Perfeitamente. Parque Charrua, neste momento, sem energia elétrica, Paulinho, desde quando?
14: Perfeito, Silvinho, a gente jamais iria usar o teu microfone, né, que nós temos lá o nosso zelador, faltando luz a gente não tem problema, sabemos que a prioridade, tem outras prioridades, pessoa super tranquila, mas é que agora nós estamos recebendo aqui no Parque Charrua o pessoal do nosso 25º aí de Bagé. É um pessoal que nos apoia muito, e eu sempre, quando vou aí também fazer as nossas solicitações, eu sempre coloco aqui a estrutura do Parque Charrua, do nosso Sindicato Rural, à disposição deles. E eles agora, de uma maneira muito carinhosa, vieram nos solicitar, e a gente de pronto já atendeu. E agora pegou bem nesse período aí das fortes chuvas. Então, nós temos lá no Parque Charrua, e tu conhece, está sempre conosco aqui na Feovelha, nós somos alimentados por uma rede trifásica, que a chave de ligação do parque é bem ali no mataburro de entrada do nosso parque na ERS-608. E ali estamos com uma chave aberta, e o pessoal lá, sabe, é a questão de alimentação, é os freezer, o pessoal traz toda uma estrutura. Então agora, do fundo do meu coração, eu peço sensibilidade à equipe da Equatorial, porque esse pessoal nos ajuda um monte, o Exército Brasileiro envolve um baita trabalho, não só aqui para o nosso município, para o Sindicato Rural, para o Parque Charrua, mas para o Brasil inteiro. Então peço encarecidamente, tu vê, com esse clima aí chovendo, o pessoal está numa operação aí na nossa região, e a sede é lá o Parque Charrua. Então, dentro das limitações, também sabemos que tem muitas pessoas aí pedindo energia elétrica, mas ali, como é uma RS que pega ali da 293, essa estrada que vem de Bagé a Pelotas e vai em direção a Pedras Altas, é jogo rápido, como se diz, o parque internamente, graças a Deus, não tem nenhum problema, é somente bater aquela chave de ligação. Então, dentro do possível, e claro, respeitando e também cumprimentando o pessoal da Equatorial, né, e do possível, se eles puderem atender, não o Paulinho, o presidente do sindicato, não o seu Jacinto, que é o zelador, mas sim essa grande equipe maravilhosa de colaboradores do nosso exército, que está instalada lá, e acima de tudo, eles precisam de comunicação também, eles têm todo um sistema de inteligência, e dentro do possível, se puderem nos atender, a gente ficará muito grato.
7: Feito, Paulinho, obrigado pela participação, torcendo aí pelo restabelecimento mais breve possível. Um grande abraço, meu amigo.
14: Muito obrigado, Silvinho, obrigado por tudo aí, que Deus te dê muita saúde para tu estar sempre junto com nós, produtores rurais, levando a boa informação. Um forte abraço do teu amigo e de todos os colegas que estão na audiência, amigo Paulinho Alves.
7: Obrigado pelas palavras e pela participação, Paulinho Alves, Pinheiro Machado, e a turma de Pinheiro, é o presidente do Sindicato Rural de Pinheiro Machado,
15: participando conosco. Silvinho, estamos em meia fase desde ontem pela manhã na Capivara, em Joca Tavares. Grande abraço, Pablo Echevarria, relatando, reiterando, pedindo providências, é a falta de energia elétrica. É em Joca Tavares, alô Equatorial, em Joca Tavares, lá na Capivara, desde ontem sem energia elétrica. O seu Carlos Pereira, turma da Coxilha do Aedo, informando, Silvinho, estamos sem energia elétrica desde o dia 17, sexta-feira, desde sexta sem energia elétrica na Coxilha do Aedo. Inclusive, o Paulo Fico havia compartilhado aqui conosco, poste caído, tombado, nas imediações da ponte ali do Viola, na ponte do Viola, na estrada da Serrilhada. Não tenho a informação se já foi substituído, se já foi trocado, se já foi feito o reparo, a manutenção. A turma lá da Coxilha do Aedo, Bento Rengo, tudo sem energia elétrica. Aqui a manifestação do ouvinte, seu Carlos Pereira. Também registramos que na estrada da Serrilhada, ali na Fazenda Umbu, estão sem energia elétrica também, desde sexta-feira. Lá em Candiota, na Santa Otília, Arbolito, Candiota, desde quinta-feira sem energia elétrica. Participação do Luiz Giribone. São algumas manifestações, são algumas informações, mensagens que estamos recebendo neste momento, nesta manhã. Em Pinheiro Machado, lá em Torrinhas, chave caída na entrada do corredor. 100 metros na frente, outra chave caída na derivação da rede na entrada da propriedade São Carlos e mais uma chave caída no transformador dentro da São Carlos. Não adianta vir a equipe bater só a chave de entrada do corredor. A chave 44 tem que entrar no corredor e verificar as demais chaves. Rui Moraes Júnior, Torrinhas, Pinheiro Machado, fazendo o relato, pedindo aqui providências também para o atendimento da Equatorial. Inácio Nunes Vieira. O Inácio está informando que na Santa Fé tem luz, tem energia elétrica. Na Santa Fé. Isso... Bom, mas aqui eu recebo a informação do seu Carlos, de ali mais à frente, perto da Nogueira, estão sem energia elétrica. Portanto, senhoras e senhores, tem algum desencontro aí. Bom, pode ser nas redes também. O corredor do Viola está com energia elétrica. Só informando, corredor do Viola com energia elétrica. Ok, corredor do Viola com energia elétrica. Obrigado, Inácio. Obrigado pela informação. A contribuição de vocês é muito importante. Corredor do Viola com energia elétrica. Então o problema está ali na Coxilha do Aedo, mais precisamente naquele acesso das imediações da Nogueira e em direção ao Bento Rengo. Ok? Grande abraço. Tem chave caída na estrada, quase na minha porteira. Aqui já mudou a localidade, é Joca Tavares lá na Capivara. Ok, grande abraço aos amigos que estão conectados conosco, nosso bom dia, a turma lá de Joca Tavares, né? E aqui o Pablo ligado conosco. Grande abraço aos amigos aí que estão acompanhando o Delta Rural. São 7:08, o nosso bom dia, muito bom dia a todos. Inclusive, relatando aqui a previsão, o prognóstico apresentado, as informações do tempo pelo agrometeorologista Marco Antônio dos Santos, da Rural Clima, que ainda na sexta-feira dizia: Silvinho, poderemos ter sim temporal, mas nada de tão assim forte, intenso, conforme as informações, né, que estávamos recebendo. Era total aí, olha, desespero muitas vezes, e ainda com uma pegada aí de sensacionalismo. E aqui destacando, né, a participação do Marco Antônio dos Santos, da Rural Clima. Está chovendo neste momento em Bagé, tivemos na sexta-feira rajadas de vento aqui na nossa Bagé e região, inclusive provocou aí quedas de postes, mas graças a Deus nada, né, de prejuízos maiores, trazendo aí para a população como um todo. Marco Antônio, bom dia, Delta Rural.
16: Bom dia, meu amigo Silvinho, bom dia a todos os ouvintes aí da Rádio Delta. E olha, pelo que você acabou de mencionar, eu acho que a chuva chegou realmente, está chovendo. Eu estou vendo aqui pelos radares, né, da Rural Clima, que chove nesse momento e chove relativamente bem, não só na região de Bagé, mas em boa parte da faixa oeste do Rio Grande do Sul, né? E chuvas Sim, temporais, tivemos fortes rajadas de vento, mas nada tão assustador quanto foi anunciado aí nas redes sociais ou até por alguns meteorologistas de plantão. Certo, Silvinho?
15: É verdade. Terror total, em pânico, hein, Marco Antônio?
16: Olha, Silvinho, eu tenho certas coisas que eu acho que eu sou proibido de falar, porque senão acho que eu não vou estar mais aqui presente, né? Mas o que estão fazendo com esse El Niño é algo que eu não tenho adjetivos para falar em público, assim, ao vivo, tá? Mas realmente eu acho que realmente as chuvas vão ocorrer, vamos ter mais chuvas ao longo da semana, mas nada tão destrutivo quanto estava sendo anunciado aí. Eu acho que são temporais, como já aconteceram inúmeras vezes em Bagé e na região, como também já aconteceu inúmeras vezes aqui em Campinas, em Valinhos, na sede da Rural Clima, quando vai acontecer inúmeras outras vezes, mas nada que não seja normal para um temporal, né? Para uma passagem de uma frente fria um pouco mais intensa. Ponto. Acho que é isso que tem que ser falado.
15: Equilíbrio é tudo, né, Marco Antônio?
16: Exatamente, Silvinho. Assim, lógico, houve raios, houve rajadas de vento, como você bem citou, houve quedas de árvores, quedas de postes, né? Provavelmente uma ou outra região deve ter pegado aí um destelhamento, alguma coisa, que é normal. Tá. Desculpa a minha sinceridade, mas é normal num período de temporais, né? Quando vem um temporal, é comum isso acontecer. Nós não gostamos de anunciar isso, mas é fato. E a tendência para essa semana é exatamente isso. É mais chuvas ao longo da semana, principalmente entre hoje e amanhã, onde há previsões de mais chuvas para a região de Bagé.
15: Marco Antônio, apenas até mesmo trazendo uma informação de acumulados, de volumes até o momento, em torno aí, no máximo 70 milímetros, que eu recebi até o momento, de sexta até agora.
16: Exatamente, e deve chover, né? Hoje deve chover bem, vai ficar o dia inteiro chovendo, amanhã o dia inteiro chovendo, né? Então esses acumulados devem passar aí facilmente dos 100, 150 milímetros em algumas localidades, porém a partir do dia 22, ou seja, na quarta-feira, esse tempo abre, né? E essa frente fria se desloca mais para o norte da região sul, ou seja, pegando aí as regiões do Paraná, extremo sul de São Paulo e até mesmo tudo Mato Grosso do Sul. Tá? E há previsões de que volte a chover na região de Bagé no final de semana novamente. Tá? Então, assim, quando você olha os acumulados, vai facilmente passar de 200 milímetros ao longo de toda a semana. Foi o que a gente falou, né? Os acumulados são altos, mas nada que possa trazer desgraças ou fortes prejuízos. Ainda terá, entre hoje e amanhã, fortes rajadas de vento? Sim. Vai ter raios? Sim. Né? Porque essa chuva está concentrada sobre a região sul do Brasil. Mas nada do que foi falado lá atrás.
15: Marco Antônio, sem palavras, muito obrigado pela sua participação. Apenas respondendo o ouvinte aqui que está perguntando. Esta chuva vai até que dia? O ouvinte está questionando, Marco Antônio.
16: Até quarta-feira. Então, até terça-feira, acho que quarta-feira
15: amanhã.
16: O tempo já começa.
15: Tá.
16: É amanhã, desculpa. É que a gente fica perdido no tempo, mas hoje, amanhã ainda tem chuvas. Dia 22, quarta-feira, o tempo começa a abrir, mas volta entre o sábado, dia 25 e 26, essas chuvas retornam aí para o sul do Brasil. E nós vamos ter, sim, um período mais chuvoso, que é normal para essa época do ano, tá? Mas nada que possa trazer fortes prejuízos, como já foi anunciado e como está sendo anunciado aí. Então, eu vou só pedir uma coisa para todos os ouvintes. Continuem de ouvidos ligados aqui na Delta para você ter a melhor informação de clima e outras tantas informações que o Silvinho passa aí para vocês.
15: Grande abraço, Marco Antônio. Receba um abraço do Paulinho, a turma lá de Pinheiro Machado te cumprimentando, elogiando aí pelo teu trabalho, pelas tuas informações, trabalho técnico, sério, comprometido com a verdade. Um grande abraço, Marco Antônio.
16: outro e até breve, né? Vamos ver se a gente se fala mais ao longo da semana.
15: Ok, vamos conversando sim, atualizando. Um abração, Marco Antônio dos Santos.
16: Outro, tchau, tchau.
15: Rural Clima participando aqui conosco. Dr. Mário Paiva, bom dia, bela chuva para toda a região, abraço. Ok, Jefferson Milk, Silvinho, o que esse meteorologista falou serve para muita gente. Não podemos falar o que temos vontade em público. Manifestação do Jefferson Milk. A turma aí participando conosco, os nossos ouvintes relatando Estrada da Serrilhada também com problema aí da falta de energia elétrica, fazendo umbu, chamamento aqui do Leandro. São 7 horas e 15 minutos, a temperatura neste momento 17 graus, chove em Bagé.
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0: Muito bem, estamos de volta, 7 horas e 23 minutos. A temperatura neste momento 17 graus, 17 graus é a temperatura. Olha a turma aí ligada conosco. Alô, equipe Sicredi, muito bom dia. 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Bom dia, Alex Delabari e toda a equipe. Nosso bom dia, turma do Sicoob, também Júlio Martins ligado conosco. Vem programação, tem atividade logo, logo aí do Sicoob. Grande abraço aí e falando de Plano Safra. Muito bom dia também, registrando nossa saudação, a turma da Churrascaria Galeto Mário. 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Turma, um recado, comunicado importante do Jaguari Remates informando que a programação... tendo em vista, né, elaborada, garantida para a data de amanhã, foi transferida. Portanto, a programação de amanhã, o remate de amanhã do Jaguari foi transferido. João Pedro Machado informando, em virtude do mau tempo, né, turma, das fortes chuvas, o acesso às localidades e tudo mais, né? Então, passando para o dia 28 de julho, terça-feira, às 18 horas, remate de gado geral na Rural de Bagé. As inscrições estão abertas pelo 53 999684993. João Pedro Machado. Aos amigos aqui que estão encaminhando mensagem de áudio, solicito que enviem no momento mensagem de texto. Turma, não consigo ouvir. Agora, no momento, não consigo ouvir. Mensagem de texto, por favor. 7h26, também registramos o nosso bom dia. A turma lá do Sindicato Rural de Pedras Altas, presidente Carlos Hoffmeister. Nosso bom dia, presidente. A turma lá do Sindicato Rural de Pedras Altas, convidando também para a atividade que vai acontecer agora no final do mês. Mais precisamente, 31 de julho, tem aí o 8º encontro do agronegócio no CTG Sentinela de Pedras Altas. Não esqueçam que acontecerá esta atividade no dia 31. Um abraço, presidente Carlos Hoffmeister, da turma de Pedras Altas. Olha, a turma da Rural Jovem também convidando o simpósio da bovinocultura de corte. Simpósio de bovinocultura de corte chegando em sua 9ª edição, 5 e 6 de agosto. E daqui a pouquinho estaremos trazendo mais detalhes e informações sobre este grande evento que acontecerá, né? Terá dia de campo, visitação, duas propriedades rurais que estaremos destacando agora em seguidinha, e mais as palestras, né? Todo o evento sendo realizado aqui na Rural de Bagé. Portanto, a visitação e mais um dia registrando a realização aqui das palestras na Rural de Bagé. Silvinho, bom dia. Com toda essa chuva, esperamos o fim do racionamento, conta d'água majorada e fornecimento limitado. Excelente semana a todos. Aqui a participação, destacando, senhoras e senhores, a participação do nosso ouvinte, né? O vereador Rodrigo Ferraz. Ok, vereador, obrigado pela participação. Márcia Marinho, bom dia, Silvinho. Desejo uma excelente semana. Ok, um grande abraço. Ah, e um feliz dia do amigo, recíproco. Grande abraço, um abraço, Márcio, obrigado aí pela participação. Também destacando algumas localidades, há pouco mencionávamos que na Santa Otília, Arbolito, Candiota, desde quinta-feira, sem energia elétrica, participação de Luiz Giriboni. Grande abraço, Luiz, obrigado. Doutor Luiz Giriboni, né, acompanhando aí o Delta Rural, neste amanhecer de segunda-feira. Muito bem, prosseguindo com o Delta Rural, trazendo aqui as informações, as manifestações, as participações, já estão conosco a produtora rural, Silvia Salles, da Estância São Pedro, e também, lá da Estância São Francisco, produtor rural, Manuel Luiz Goulart Sarmento. Vamos falar sobre o papel das Estâncias São Pedro e São Francisco no 9º Simpósio de Bovinocultura de Corte. Silvia, seja bem-vinda. Muito bom dia.
1: Bom dia, Silvinho. Bom dia, Emanuel. Bom dia a todos os ouvintes. Sempre um prazer estar aqui, Silvinho, com vocês.
0: Da mesma forma, muita chuva por lá? Boa chuva?
1: É, bastante chuva. Ontem deu 50 milímetros, essa noite não fiquei sabendo ainda, mas eu acho que a noite foi uma chuva mansa, né?
0: Claro.
1: Mas uma chuva bem-vinda aí, sem vento.
0: Boa, né? Excelente chuva, né?
1: Excelente, estavam precisando.
0: A São Pedro fica localizada no município de Dom Pedrito?
1: De Dom Pedrito, no Passo Fundo.
0: Passo Fundo, por lá com energia elétrica?
1: Não, no momento sem energia, Silvinho.
0: Tá compreensível a situação?
1: É, está, agora a gente já mandaram uma mensagem ali, a gente está esperando, disseram que até às 11 da manhã vai retornar.
0: Uhum. Tem alguma informação para complementar? Poste caído, rompimento de cabo, alguma coisa? Tem conhecimento?
1: Não sei, Silvinho.
0: Tá, perfeitamente. Como é que está o trabalho da Equatorial para lá, para aquele lado?
1: Tá bem eficiente, assim, Silvinho. De um ano para cá melhorou muito, assim, eles estão mais achados na região também, conseguem arrumar mais rápido. Eu acho que evoluiu.
0: Avançou?
1: Muito.
0: Avançou?
1: Evoluiu muito. A gente precisa falar também quando as coisas acontecem, né, de forma positiva, evoluiu bastante.
0: Perfeito.
1: Silvinho, vai ser um prazer receber todos os participantes do nosso simpósio de bovinocultura. Eu admiro um monte ali o pessoal da diretoria da Rural Jovem, o Miguel, a Amanda, estão fazendo um trabalho muito bem feito, toda a diretoria ali pega junto, é um evento consolidado já, o ano passado foi um sucesso, e esse ano vai ser também, vamos esperar todos, e fico muito contente, tenho um carinho enorme pela Rural, o meu pai participou por muitos anos da diretoria, e não só isso também, né, Silvinho, eu como diretora ali da AgriCampanha, representante do setor, como produtora rural, me sinto na responsabilidade de compartilhar conhecimento, compartilhar erros e acertos ali do nosso sistema. Fico muito feliz.
0: Perfeito. Dentro da São Pedro, qual é o sistema de produção?
1: A gente tem ciclo completo com lavoura de soja, integração lavoura e pecuária.
0: Lavoura e pecuária. É. O que o nosso ouvinte, né, o que está acompanhando a programação, poderá conferir lá no dia do evento? É o dia 5, lá, a visitação?
1: A visitação dia 5 na São Pedro e depois na São Francisco.
0: Tá.
1: Silvinho, a gente, em 10 anos, né, a gente sofreu uma sucessão prematura, meu pai claro, faleceu, e a gente assumiu a gestão, eu com minhas irmãs. Eu já trabalhava lá quando defendi meu mestrado, já fui para lá, e depois fiz meu doutorado, enfim. E sempre foi uma preocupação em fazer comida, né? Chegar, fazer comida pro gado, alimentar bem o gado, nutrição. E a gente conseguiu esse trabalho com a integração lavoura e pecuária.
0: Uhum.
1: A gente conseguiu diminuir o tempo de abate, aumentar índices de cria, fazendo essa integração, produzindo pasto, né? Não só a integração inverno e no inverno com soja, e no inverno com pastagem e no verão com soja, mas também a integração na rotação de 4 em 4 anos com pastagem perene. Agora o nosso gargalo acaba sendo primavera e outono. No outono, onde as lavouras ainda não são colhidas, o gado fica sem pasto, e na primavera também liberando as áreas para a lavoura. Então a gente conseguiu, nesse sistema, produzir pasto para conseguir aumentar os ganhos na propriedade e intensificar, né? O nosso objetivo inicial era produzir os nossos terneiros, produzir a reposição sem precisar comprar. E conseguimos dobrar a cria aí. É num momento muito difícil que a gente passou por essa sucessão.
0: Claro.
1: E conseguimos trabalhar aí conseguimos esses índices positivos.
0: Perfeito. Várias perguntas, hein? Manuel, por favor, seja bem-vindo. Estância São Francisco, bom dia.
2: Bom dia, Silvia, bom dia, Silvinho, bom dia a todos os ouvintes da Rádio Delta e Difusora e aos ouvintes do Delta Rural. É um prazer muito grande estar aqui hoje para poder falar um pouco sobre o nosso sistema de produção e sobre o que a gente faz na Estância São Francisco, com esse convite da Rural Jovem, em nome do Miguel, para a gente poder mostrar um pouco do que a gente faz e da nossa realidade do dia a dia.
0: Claro. Como foi a chuva por lá?
2: Até às 6 da manhã hoje, 6h10, por aí, tinha chovido 55 milímetros.
0: 55.
2: Uma chuva tranquila, teve um vento antes da chuva, anteontem. Nós estamos desde ontem, de tardezinha, sem luz também.
0: Sem energia?
2: Sem energia, porque tinha caído um fusível na porteira da estância.
0: Tá.
2: Mas como tu comentou hoje, Parece que tem um poste de caída ali na instância do Ombu, né?
0: Isso, nas imediações ali, né?
2: E, bueno, já reclamamos a luz e parece que volta hoje. Não sei como é que a chuva vai ser.
0: Tem uma chave aberta na porteira da São Francisco.
2: Exatamente.
0: Atenção equatorial, já fica aí a dica, né?
2: Exatamente. E falando, como a Silvia comentou também, a gente tem que reconhecer quando as coisas funcionam e melhoram.
0: Está evoluindo para lá também?
2: E ali na nossa estrada já deve ter mais ou menos... São Francisco está a 22 quilômetros de Bagé.
0: Tá.
2: Deve ter já uns 10 quilômetros com toda a rede de postes trocadas e fiação nova. E eles têm trabalhado assim semanalmente.
0: Uhum.
2: Acredito que vão ir até a Serrilhada.
0: Vai até a Serrilhada.
2: E melhorou muito. Aquela demora toda que tinha para arrumar luz, isso já melhorou um pouco. Não está o ideal, mas a gente vê que está tendo investimentos... que vão ser problemas que vão ser sanados, que é até melhor para eles, com a rede nova, fiação nova, os problemas diminuem e a equipe fica mais livre para poder atender melhor a todos, né?
0: Perfeito. Muito bom o seu feedback, até mesmo no sentido de saber que as coisas estão melhorando por aqui, né?
2: Exatamente.
0: Estrada rural, você fala como é que está a condição para lá?
2: A estrada está se mantendo bem. Eles deram uma patrolada ali, mas a gente sabe que inverno com chuva sempre é o pior momento, né? Então, a estrada... Ali é uma estrada boa, teve momentos, como até uns meses atrás, no final do ano passado, eu te mandei mensagem, estava bem feio, acontecendo coisas que não aconteciam nunca. Normalmente ali é uma estrada que passa tudo.
0: Mas a estrada está firme.
2: E sempre firme, e aconteceu coisas de atoleiro e caminhão trancando, mas solucionaram aqueles pontos e de lá para cá não tem acontecido mais.
0: São Francisco... E participando do nono, falando aqui do seminário, né, de bovinocultura de corte, o que teremos na São Francisco?
2: Bom, ali em São Francisco, uma propriedade familiar, assim como a da Silvia. Já sou a quinta geração e já estamos na sexta geração nessa sede de São Francisco. Os campos já são a sétima geração, desde o meu tataravô, Manuel Alves Sarmento. Passou para o Belisário, meu bisavô, que foi quem fez a sede e fez tudo ali. Continuidade com o Lito, meu avô, o pai e eu e a Luísa agora já com a terceira geração, as três Marias, Maria Marta, Maria Manuela e Maria Antônia, que nasceu agora, está com 50 dias, que é minha filha.
0: Cumprimentos.
2: Então a sexta geração já está aí. A gente trabalha com ciclo completo, o nosso principal, a locomotiva da propriedade é o gado, terminação, ciclo completo, cria, recria.
0: Com uma raça específica?
2: Um Hereford, já há mais de 80 anos. Ovinos Romney March, também com mais de 80 anos. E o cavalo crioulo há mais de 90 anos. Que o primeiro cavalo crioulo trazido para o Brasil, registrado, foi pelo meu bisavô, Belisário Sassarmento. Que foi o Moço Vivo. Então, o primeiro cavalo crioulo que chegou no Brasil foi ali em São Francisco. Então, por isso, tem 10 anos a mais de criação do que o gado Hereford e os ovinos Romney March. A gente vai também, assim como a Silvia estava comentando... Nos últimos anos, a gente teve um incremento e um aumento de produtividade com a entrada da soja. A gente sempre fez arroz já há mais de 30 anos e já tem mais de 10 soja, 10, 15 anos. Só que ao mesmo tempo que a soja entrou ajudando nessa rapidez no ciclo, terminar os novilhos mais rápido, com mais comida, também foi um desafio, porque no verão a gente tem muita comida. Mas no inverno a gente tem muita comida, mas no verão... Quando libera toda essa área para agricultura, o gado fica apertado.
0: Uhum.
2: Então foi um desafio quando eu cheguei, que ainda estava, já faz 10 anos que eu estou ali, ainda estava nesse momento trocando, aumentando a área. Os índices naquele momento, com o aumento da agricultura, deram uma reduzida, índices de prenheza.
0: Tá.
2: E a gente conseguiu manter o número de áreas de agricultura, de hectares de agricultura, e aumentar os índices e, inclusive, voltar ao que era antes da agricultura, índice de prenheza, e hoje superou muito. Uma das coisas, quando o Miguel entrou em contato, querendo fazer ali fora, ele falou, os índices de vocês são muito bons, então a gente quer dar uma olhada nisso e poder conversar sobre isso. Hoje, nos últimos 4 anos, o índice de prenheza não baixa de 90% ali em São Francisco, no lugar de cria.
0: Qual é a tua estação de monta, de entorno?
2: De novembro, dezembro, janeiro.
0: Tá.
2: São 90 dias.
0: Tá.
2: E com esses índices tão altos, ano passado eu comecei a ensaiar já, de repente até reduziu o tempo de temporada de cobertura, de monta. E a gente fica com medo, né? Porque sempre trabalhou há 90 anos com esse tempo. Mas com esses índices, esse ano provavelmente eu vou começar a tirar o gado já 20 dias antes, ali por dia 15 de janeiro, 10 de janeiro, dependendo como for. A primavera e a entrada de verão, eu estou pensando já em tirar antes.
0: Tirar os touros
2: antes. Pelo seguinte, a gente, esses últimos 2 anos, com esses índices altos de prenhez, eu tive muita vaca prenha. Tá. São mais de 1.100 vacas prenhas na São Francisco. E uma pena que a vaca prenha estava valendo menos do que a vaca gorda de invernar. Ou então, o que quer dizer isso? Eu estava perdendo dinheiro. Com vaca prenha, perdendo um pouco de dinheiro ali, por quê? Eu não consigo ficar com todas essas matrizes prenhas para o outro ciclo, porque tem toda a geração que está entrando de reposição. Então, eu tenho que vender. Antes vendia vaca de invernar e agora tem que vender um pouco de vaca prenha. E estava valendo menos. Então, ano passado, eu me organizei para ver se baixava um pouco o índice ali para o ideal, que eu considero que seria um 85%, para manter toda a propriedade funcionando como a gente espera ali, com reposição, com gado de invernar e tudo mais. E uma coisa que eu vou comentar no dia, a gente faz um rodízio nas vacas prenhas, no Azevém, no inverno. E o ano passado eu não passei praticamente nada para ver se baixava esse índice. E mesmo assim foi o índice mais alto de todos os anos, foi 93,5.
0: Tem força de campo aí, hein?
2: Pois é. E então a gente está nesse dilema. Claro, se a vaca prenha volta a valer, é espetáculo, porque é um dinheiro rápido de fazer, né? A vaca sai prenha ali em maio, não precisa ocupar o campo com essa vaca ali na pastagem, libera espaço para outras categorias. Então a gente está nesse momento.
1: É um quebra-cabeça.
2: Um quebra-cabeça 365 dias por ano.
0: Silvia.
1: E é isso, quem tem ciclo completo, tu acaba que tu tem que acomodar bem todo o gado, né? Os terneiros desmamados, eles têm que avançar e não pode faltar comida nunca para te conseguir vender um terneiro bem acabado, né?
0: Claro.
1: Esse inverno está prejudicando um pouco a questão das pastagens, né? Esfriou muito cedo, faltou chuva. Então, as novilhas têm que passar na pastagem para conseguir ciclar e ter um índice reprodutivo bom. Os touros também têm que pegar estado. Então, é todo, como eu disse para o Manel, é um quebra-cabeça que a gente tem que fazer dentro da propriedade. E lá em casa, acabou que o verão é o gargalo, né? No inverno a gente tem bastante pastagem, o verão é gargalo. Então, um ano passado, a gente fez numa área experimental uma braquiária, que é uma perene de verão, para conseguir suprir essa necessidade do verão estar bem acomodado, né? E aí a gente vai fazendo assim, vai ser bem interessante no dia de campo, que a gente vai mostrar os custos, né, das pastagens, de pastagens de primeiro ano, que a gente tem. A gente dá prioridade para entrar com lavoura sempre em área de capim anone, Silvinho,
0: tá,
1: que são áreas que não produzem muito. A gente deixa o capim nativo até para conseguir acomodar bem o gado de cria. E vamos mostrar dados de quanto que custa, mais do que isso, né? Não só o custo das pastagens, mas quantos quilos de boi tu precisa produzir para pagar essas pastagens. Então, tem pastagem de primeiro ano, com capim anone, que tu faz uma aveia e depois faz soja, né? Mas aí tu entra dessecando, gradeando, plantando, adubando. Quanto que custa uma pastagem de primeiro ano? Depois, áreas de resteva de soja, que tu aplica ali um azevém com um avião, tu aduba. Quanto que custa essa pastagem? Áreas de ressemeadura natural, que são áreas que funcionam muito bem lá fora, que é uma pastagem com baixo custo, porque tu deixa o azevém sementar, aproveita ali na primavera. E no outono é sempre a pastagem que te dá mais cedo, ali tu consegue entrar com os bichos mais cedo. Então, essa logística, a gente vai apresentar os diferentes custos, quanto que custa para quantos quilos precisa produzir para pagar essas pastagens, né, que é o mais importante. E mostrar o nosso sistema de produção ali. A gente tem, então, como eu estava falando, foram 10 anos aí que eu e as minhas irmãs, né, a minha mãe, a gente trabalhou forte, lidando com todas as questões emocionais, mas estamos sendo bem-sucedidas, né? Mas chegou um momento que a gente precisa, cada uma, trabalhar pelo seu núcleo familiar. E com todo o apoio da mãe, a gente está fazendo essa separação, né? Claro. Amigável, tudo foi um trabalho bem feito ali, que eu e a Luísa, eu pela parte da agricultura, produzindo o alimento, a Luísa na parte da pecuária, protocolos reprodutivos, sanidade, a gente conseguiu fazer um trabalho conjunto, a empresa está saudável, rentabilizou, mas agora a gente sentiu a necessidade de trabalhar no nosso núcleo familiar, com todo o apoio da mãe. Então, a gente está fazendo essa separação e vai ser muito legal no dia de campo, que a gente vai mostrar todos os nossos dados para trás, aí, 5 anos de resultado que a gente tem com a pecuária, índices reprodutivos, ganho média de gado acabado, quanto pesa o gado quando sai da propriedade. E também a gente vai mostrar esse novo sistema. Agora, como a gente vai fazer para manter as áreas de agricultura, porque meu negócio é agricultura e pecuária, né? Integração, a gente acredita muito nessa integração, que é a aptidão da nossa região. A gente tem várias culturas de inverno, canola, trigo, mas eu acredito que a pecuária ande muito bem. Então, nesse sistema, com agricultura e pecuária, como é que a gente vai fazer num sistema menor para continuar com o gado de cria? Até vai ser interessante, Silvinho, que o Vinícius Lambert, da Embrapa, vai estar lá com a plataforma I.O., que eu já conhecia a plataforma, mas foi no dia de campo da Produvet, que eu vi ele falando, que interessante, bem nessa nova fase que a gente precisa alinhar esse sistema, de que área a gente precisa para o gado de cria, quanto essa pecuária pode rentabilizar, porque aí tu bota os dados ali na plataforma, né? As taxas de desmame, lotação, área útil, e aí tu consegue ter uma previsão ali de quanto tu pode gastar por mês.
0: E dá um gerenciamento, né? Claro.
1: Quanto que tu pode gastar por bicho por mês e quanto que é essa rentabilidade, consegue alinhar um sistema. Então ele vai estar lá também inserindo os dados aí para não precisa ser pecuarista consolidado, tem gente que quer começar com gado de cria, agricultor que quer investir no gado de cria, é uma oportunidade aí para conhecer melhor.
0: Dia de campo da Rural Jovem, portanto, acontecerá no dia 5, nos dias 5 e 6 de agosto. No dia 5, das 7 às 11 horas, visitação na Estância São Pedro, das 7 da manhã às 11 horas. A saída, já está tudo organizado?
2: Tudo certo, pelo que o Miguel falou ali, por 11 horas saem em direção a São Francisco.
0: Da São Francisco, mas para a saída para São Pedro?
2: Aí.
0: Às 7 horas, das 7 às 11, vai sair um pouquinho mais cedo, 6 horas provavelmente, 6 e meia, daqui da Rural.
1: 6 e meia.
0: Perfeito. E aí visita a primeira instância São Pedro.
1: A gente vai esperar com um café da manhã, bem gostoso.
0: Tá, 7 horas chegada lá?
1: Isso, 7 horas chegada lá.
0: Tá. Depois termina a visitação lá, das 7 até as 11.
2: E desloca? Deslocam para São Francisco, onde a gente vai esperar com o almoço, que a princípio parece vai ser a BHB, a Associação de Hereford e Bráforo, que vão receber com esse almoço.
0: Tá.
2: A gente vai oferecer um cafezinho também, uma sobremesa. E depois, a partir da uma hora, eu vou fazer uma apresentação também, como a Silvia vai fazer, mostrando todos os índices da propriedade e tudo. E a uma a gente sai para a saída de campo.
0: Tá.
2: Em São Francisco, como tu sabe, Silvinho, não tem como ir em São Francisco, mesmo sendo o simpósio de bovinocultura de corte, e eu não mostrar um pouco de ovelha e de cavalo. Então a gente vai começar ali em São Francisco, na mangueira da sede, mostrando a trupilha de picaços, que vou fazer a trupilha formar, que é uma coisa tradicional da estância. E na mangueira acima, em seguida, vai passar um plantel de ovelhas pedigres, plantel Romney March. A gente vai, então, na frente da sede, olhar um lote de éguas de cria. E dependendo do tempo, se tiver tudo dentro do cronograma, a gente vai ali na cabanha de ovinos.
0: Tá.
2: Para olhar o time de pista que vai para a Expo Inter. E aí sim a gente volta, sobe nas caminhonetes, e aí vamos ir para mais 9 estações, que aí a gente vai começar olhando vacas prenhas adultas, vaquilhonas inseminadas com 2 anos, que agora já estão entrando na aparição, em agosto. Dali a gente olha um lote de terneiros desmamados em maio, que estão aí fechando 8, 9 meses.
0: Então.
2: Não, já quase 2 meses, na verdade. Dali a gente olha um lote de vacas de invernar, novilhos, e depois lote de terneiras também desmamadas em maio, que estão aí fechando 10, 11 meses.
0: Fechando a programação às 5 da tarde.
2: Fechando a programação às 5 da tarde, se tudo der certo.
0: Tudo der certo, vai dar certo, né? Questão de logística, tudo tranquilo? Tranquilo, né? Quanto a essa questão, todo mundo sabe da realidade das nossas estradas
1: né? Rurais, é isso aí, né?
0: Perfeito.
2: Eu acho que a Silvia, como eu organizei ali em São Francisco, com uma estrada de vídeo, a propriedade, tudo perto, tudo na estrada principal, sem entrar tanto para o fundo do campo, porque é independente do tempo, como tiver, a gente consegue se deslocar e olhar tudo com maior agilidade.
0: Então, no dia 5 é o dia de campo nas propriedades, falando aqui da São Pedro e da São Francisco. E no dia seguinte, o dia 6 de agosto, é o ciclo de palestras que acontecerá aqui na Rural de Bagé. É isso?
1: Exato.
0: Portanto, maiores informações, né? A turma que deseja aí fazer a sua inscrição, adquirir o seu ingresso, basta entrar em contato lá com a Rural, né? E com a doutora Ieda e fazer aí, né, a aquisição do seu convite. Agora são 7h47, mais algum ponto, Silvia, que gostaria de acrescentar, aproveitando aí o ensejo?
1: Eu acho que vai ser bem interessante, assim, vai se complementar as propriedades também, né, Manuel? A gente vai focar mais nas pastagens, ali, custo de pastagem. Vamos mostrar uma estação com gado gordo, que está para sair agora, dia 20 de agosto. Uhum. Um gado numa pastagem de aveia, vaca prenha em campo nativo, vaca de invernada em pastagem, novilhos G3, também em pastagem. E é interessante a gente mostrar esse sistema a campo, né? E cada vez mais, inclusive os frigoríficos estão incentivando esse gado criado a pasto, pagam bonificação, né? Hoje a gente tem o Minerva, que tem ali a Cabanha Las Lilas, uhum. que paga bonificação para gado criado a campo, com gordura 3, rastreado. Então a gente consegue, quando bonifica aí pelo frigorífico, pagar até os custos da pastagem. Tem o Silva ali, com a parceria Propampa também, né? Se tu pega todas as bonificações, paga até 6, chega a 6% e pouco, que se não cobre todo o custo da pastagem, essa de receita de soja, cobre boa parte.
0: Me diga uma
1: o frigorífico Campeiro também tem parceria com a Aliança de Pastiçal. Tá. Então a gente investe muito nesse gado criado a pasto, mas não pode faltar comida, aquela coisa.
0: É verdade.
1: Né?
0: E a questão da raciabilidade?
1: O gado é todo rastreado.
0: Todo rastreado. Os ganhos para o produtor?
1: Eu acho que tu consegue organizar a propriedade, né, Silvinho? E tem essas bonificações via frigorífico. Claro. Paga 1,5% a mais por cento por ser rastreado.
0: Perfeito.
2: Eu acho que, complementando o que a Silvia estava falando, um diferencial das duas propriedades e que cada vez mais é importante, essa diversificação de atividades. Uhum. Tem momentos que o gado vai estar bem e a agricultura não vai estar tão bem, outros momentos a agricultura vai estar muito bem e o gado não vai estar valendo. Então, tudo isso em sintonia, vai ter momentos que um vai segurar mais as pontas, outra. E outra coisa importante, que cada vez mais é o que todo mundo está buscando, é a profissionalização do nosso meio, né? Uhum. Essa parte administrativa, porque o meio rural, as instâncias são empresas como qualquer outra empresa do setor na cidade. Com contabilidade, com parte tributária, que está cada vez mais complicada, mais profissional a gente vai ter que ser, a parte administrativa, tudo. Então, tudo tem que estar convergindo para a gente poder cada vez mais ter lucratividade. Exato. E ser mais competitivo.
1: É muito importante esse trabalho fora da porteira. Isso. Exatamente. Que eu achei interessante nesse aplicativo Plataforma IO da Embrapa, do Vinícius Lambert, que a gente consegue organizar os dados da pecuária, porque na agricultura é muito fácil ter o custo, né? Tu vê ali o que tu gastou, o que tu colheu, na pecuária já é tudo mais complexo, e prevê também o futuro, né? O que, um gado decria, rentabiliza no ano, dois anos, isso é, eu acho que é muito importante. E também não dá para deixar de falar, né, como a agricultura revolucionou ali a pecuária.
2: Exatamente.
1: Hoje a gente tem disponibilidade, por exemplo, tem anos que a gente se aperta, já aconteceu, de arrendar a pastagem na volta, tu não consegue acomodar o gado, tu consegue engordar, arrendar pastagem, isso é um grande benefício aí.
0: Silvia e Manuelzinho, só me resta agradecer a participação de vocês aqui conosco, convidando para este grande evento que teremos no dia 5, lá na São Pedro e São Francisco, e no dia 6, falando do ciclo de palestras aqui na Rural de Bagé, é o Simpósio de Bovinocultura de Corte, chegando em sua 9ª edição. Muito obrigado pela participação, pelas informações. Grande abraço,
1: obrigada,
0: Silvia.
1: Obrigado,
2: Silvinho.
0: Valeu,
2: um
1: prazer.
0: Da mesma forma, 7h51, turma, não tenho mais tempo. Alô, turma do Sicredi, bom dia. Jefferson Milk ligado conosco. Valdir Leite, a turma da Agropecuária Santo Antônio, bom dia. Silvinho, 55 milímetros até agora. Às 5 da manhã, abração, até às 5 da manhã. Luz faltando e vindo toda madrugada. Baita programa. Valeu, Valdir. Olha, a turma da Agropecuária Santo Antônio, Estrada da Arvorezinha, com cortes e interrupções de energia. Pedro Rodrigues Galeazzi. Alô, Pedro. Bom dia. Fábio Zeredo. Bom dia, amigo sem luz. Na rede Biboca 2, em Pedras Altas. Ok, Fabinho. Fábio Zeredo. Turma, não tenho mais tempo. Flávio Fernandes, Augusto Fernandes, um abraço, bom dia a todos os amigos. Turma aí da Churrascaria Galeto Mário, convidando a todos para o almoço de segunda-feira, você sabe, a partir das 11 horas da manhã, lá na Estância das Pedras, família Boque, Dom Pedrito, Estância das Pedras, Coxilha do Aedo, sem energia elétrica, o Cleito aqui pedindo também providências. A gente vai ficando por aqui, retornaremos amanhã, tenham todos um ótimo dia.
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Bom dia, turma! Bom dia com chuva na Rainha da Fronteira. E vamos juntos na manhã número 1 da cidade. Angel na comunicação, Marcos Nogueira, técnica de som. E o melhor da música vai começar para você. A viagem musical está no ar e a primeira é esse clássico aqui.

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2: Em meio ao avanço das plataformas digitais,

0: verificar essa permanência. Seja no carro, no trabalho ou durante os deslocamentos, o rádio continua presente e próximo do público e ainda é um importante meio de vínculo com a comunidade. O levantamento também destaca que, mesmo com tantas opções de entretenimento e informação, o rádio preserva uma relação de confiança construída ao longo das décadas. Além de informar em tempo real, o veículo reforça o papel como companhia e serviço para milhões de pessoas. O diretor-geral do Grupo Rádio Web lembra que a cada avanço da tecnologia, a existência do rádio é colocada em xeque. Mas, de acordo com Paulo Giovanni, já está mais do que provado que essa modernização é apenas um componente a mais.
1: O rádio sofre a cada nova tecnologia com os profetas do apocalipse, né? Quando surgiu a TV, as pessoas diziam, não, agora o rádio vai acabar. Não acabou. Quando surgiu a internet, o rádio vai acabar. Não acabou. Não só não acabou, como se fortaleceu. Aí depois as redes sociais vão acabar com o rádio também, não acabaram. E agora os profetas do apocalipse devem estar de prontidão para dizer que a inteligência artificial vai acabar com o rádio. Não vai. Esse é o rádio. Ele continua assim e se fortalece a cada vez que surge uma nova tecnologia.
0: A combinação entre tradição, credibilidade e capacidade de adaptação às novas tecnologias mostra que o rádio segue ocupando um espaço importante no cotidiano da população, isso tudo mesmo em um cenário de transformação constante na comunicação. Agência Rádio Web, produção e reportagem, Norberto Notari.
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0: Saiu o primeiro grande sucesso da Madonna na Billboard. A gente curtiu aí, ó, Like a Virgin, que ficou várias semanas no topo, né? E ajudou a consolidar a Madonna como o ícone do pop mundial. O ano era 1984, Like a Virgin, finalizando meia hora de música. Essa é a nossa viagem musical.
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4: Vamos em frente com os clássicos de todos os tempos, aqui na mais ouvida da cidade. Temperatura 17 graus. Começamos com a Europa.

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5: 17 graus a temperatura, agora tem a Debbie Gibson.

0: clássico dos anos 80, gente. 1989 é o ano de lançamento desse som do Roxette, The Look, finalizando a viagem musical de hoje e os clássicos de todos os tempos. Hoje, segunda-feira, 20 de julho. O dia da amizade, né? O dia do amigo. Dia também de comemorar o aniversário do Carlos Silva. Que tá de folga hoje, tá em casa curtindo o aniversário. Que bom, né? Bom demais mesmo. Parabéns, meu amigo! Felicidade, saúde, muitos anos de vida, sucesso aqui na nossa programação. Obrigada por tudo. Carlos Silva, então, hoje, no dia do amigo, dia da amizade, também de aniversário. A gente vai para o intervalo comercial, né, Marcos? Rapidão? Muito rápido. Só a mensagem dos patrocinadores e a gente está de volta tocando sucesso para você no Radar Delta.
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7: Hora de curtir o sucesso do momento no Radar Delta. E a gente começa muito bem, curtindo o som da dupla Fred e Fabrício. Te amar é meu talento.

0: por falta de tempo não, viu? Você só não tem prioridade.
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6: Tá todo mundo sintonizado aqui na Delta FM. Temperatura 17 graus.

0: Michel Teló, aí a roça vence. 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
7: E aí, tudo bem? Tô chegando na segunda-feira com as notícias do mundo da música. Pra falar que Lauana Prado gravou o DVD Intimista, hein? No último dia 8, a cantora Lauana Prado gravou o audiovisual Cantos da Casa, considerado o mais intimista de sua carreira. A gravação aconteceu no bairro Morumbi, em São Paulo, em um encontro exclusivo que reuniu fãs, familiares e amigos mais próximos. Com uma proposta completamente diferente de seus últimos grandes sucessos, como Transcende e Raiz BH, que percorreu diversas cidades do Brasil, reunindo milhares de pessoas, Cantos da Casa aposta em um formato mais sensível, intimista e emocional, com produção musical de Eduardo Pepato, que também assinou o projeto Transcende, e direção audiovisual de Catatau. O trabalho acompanha um momento muito especial da vida de Lauana Prado, que se prepara para viver a maternidade e fará uma pausa na agenda para dedicar-se à chegada de Dom, seu primeiro filho. O título do projeto traduz essa nova fase, mais do que representar o aconchego e a conexão com o lar. Cantos da Casa também faz referência aos próprios cômodos de uma moradia, que ganharam vida na cenografia do audiovisual e ajudaram a construir um ambiente de acolhimento, memória e afeto. É aguardar esse trabalho, hein? Daqui a pouquinho eu volto com mais notícias. Até já!
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0: Já de volta aqui na Mais Ouvida, agora 9h35, temperatura 17 graus. Mariana Tavares, ou melhor, Marília Tavares e Mariana Fagundes. Meu tchau é uma vez só.

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7: Vamos conferir a Blitz de hoje. Tem novidade chegando na nossa programação. Novidade com a dupla Maiara e Maraísa, 90-10.
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9: Existe uma teoria que se chama 90-10, onde uma pessoa tem 90% daquilo que você procura em alguém, só que você foca naqueles 10% que falta. Aí você sai pra rua, se aventura e realmente você encontra aqueles 10%, mas não se deu conta que perdeu os 90%.

0: dia 31, gente. 31 de outubro, né? O Ian vai estar em Bagé fazendo um grande show. Essa música é super-herói. Faz parte aí de todos os lançamentos do cantor Ian. E você vai ouvir e muito aqui na melhor programação da cidade. Ian, super-herói. 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Tá chegando o melhor do pagode? O programa Pagodelta para você.
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5: De volta, e pra falar que Taeme e Thiago lançam versão de RBD. Taeme e Thiago apresentaram nos últimos dias Ensina-me, versão em português em ritmo sertanejo de Ensina-me, um dos clássicos do repertório da banda mexicana RBD. A gravação foi feita em Londrina no mês de abril, durante o encontro que os fãs celebrou os 15 anos de carreira da dupla. Lançado originalmente em 2004, Ensina-me integra o álbum Rebelde e conquistou fãs em diversas partes do mundo. Versão do brasileiro, de Rabelo, para o original de Javier Calderón, a música aborda temas como entrega, amadurecimento e o desejo de aprender a amar. Criado a partir da novela mexicana Rebelde, o RBD marcou uma geração e conquistou uma legião de fãs no Brasil e em diversos países da América Latina. Vale a pena conferir, hein? Regravação de Taeme e Thiago, Ensina-me! Daqui a pouquinho eu volto com mais notícias. Até
4: você
5: já!
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9: Começando o melhor do pagode, mas antes eu digo para você o seguinte, ó, a Prefeitura de Bagé interditou 3 pontes do município após a elevação do nível do Arroio Bagé, provocada, é claro, pelas chuvas registradas na cidade. Estão interditadas a Ponte Passo do Onze, a Ponte da Rua Ernesto Médici e a Travessia do Paredão. Agentes de fiscalização de trânsito sinalizaram os locais e interromperam o tráfego de veículos e pedestres. A orientação é que a população utilize rotas alternativas e não tente atravessar os pontos interditados até que as condições de segurança sejam restabelecidas, tá bom? Vamos curtir o melhor do pagode? Dá volume aí, vem curtir com a gente, Turma do Pagode.
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6: É a sua hora com o melhor do pagode, menos é mais e Pablo.

0: Arco e flecha, ferrugem, o melhor do pagode aqui na mais ouvida da cidade.
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2: Voltei pra falar que novo EP de Panda tem João Neto e Frederico, hein? Chegou nos últimos dias no ambiente online o terceiro volume do DVD Fora do Padrão do cantor Panda, nome em evidência no cenário sertanejo. O projeto reúne 5 faixas inéditas e trouxe como destaque R$200. Música de Márcia Araújo e Júnior Angelim, parceria com João Neto e Frederico. O lançamento dá continuidade ao projeto audiovisual gravado em Goiânia e reforça a proposta de Panda de apostar em repertórios conectados ao sertanejo atual, explorando histórias do cotidiano, relacionamentos e situações de identificação popular. Faixa foco do EP, R$200, mistura sofrência e humor ao contar a história de alguém que tenta esquecer o fim de um relacionamento, mas acabou frustrado ao perceber que ainda não superou a ex. Daqui a pouquinho eu volto com mais notícias do mundo da música. Até já!
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5: 10h37, já estamos de volta, 18 graus a temperatura, que toca o melhor do pagode pra você.

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0: O melhor do pagode aqui na número 1 da cidade, 19 graus a temperatura, agora tem Dilcinho.

0: Ian, que demais, né? Ian, e de propósito, a mostradinha. 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

Êxitos em estéreo, chuva em Bagé, 19 graus é a temperatura, hein? Angel na comunicação, técnica de som Marcos Nogueira, e vamos juntos, né? Levando a música do nosso ouvinte. Então você que está curtindo a Delta FM, participe, 99-3524-36, o nosso WhatsApp, para você mandar o seu recado através do WhatsApp da Rádio Delta FM. 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Vamos atender a participação da Simone, pediu o número chato do Léo Balbinotti, a Francisca pediu Lucas e Igor com Flash, já a Samantha vai curtir Copo Cheio, número chato é o primeiro.

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3: FM. É, a mais ouvida da cidade, você participando. Deixa eu atender aqui a participação da Letícia. Pediu perdas e danos. Sorriso Maroto, Ferrugem, aqui na Mais Ouvida e o Benza Deus. Tem também a participação da Mônica. Oi, Angel, toca pra mim a música Pena Que Cê Já Namora? Claro que eu toco. Ofereço pros meus familiares e também para todos os meus amigos. Vamos curtir. Depois tem a participação da Evelyn, que pediu Não Mexe Nas Minhas Gavetas. E a Isadora pediu Papas da Língua. Perdas e Danos vai ser a primeira desse bloco.

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9: Voltei pra falar que Lucas Luco subiu o álbum com clássicos do rock e batidas de piseiro. Nome que ganhou força no sertanejo na década passada, Lucas Luco tá trazendo um novo trabalho. O cantor apresentou mais um projeto musical Del Rock, seu novo álbum com 12 faixas que revisitam grandes clássicos dos anos 2000 do gênero, conhecido pelos riffs de guitarras, cantados em inglês e reinventados com a batida do piseiro, os sucessos que ganham uma sonoridade inédita e cheia de personalidade. A ideia surgiu durante as gravações do projeto anterior do cantor, Na Resenha, lançado em fevereiro deste ano. Gravado na casa de Lucas Luco em Uberlândia, Minas Gerais, Del Rock nasceu em um ambiente intimista, cercado por amigos e familiares. Vale a pena conferir, hein? Daqui a pouquinho eu volto com mais notícias do mundo da música. Até já!
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11: Já de volta, turma. 18 graus a temperatura com chuva em Bagé. Vamos em frente? Você continua participando. O WhatsApp da Delta está liberado. 99-35-24-36. A Fernanda pediu e vai curtir o Davi Quaresma com o Gabi. E o sucesso acostumou errado. Depois, eu atendo a Amanda, que oferece para o Teodoro o Léo Paim. Foi você quem quis assim. A Nath pediu, me faz te odiar, Jean e Giovanni, Bruno e Marrone. E finalizamos com o Pedro e também a Samanta, que pediram saudade inconveniente.

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4: 18 graus a temperatura, programa Êxitos em Estéreo, você ouvinte participando da nossa programação. Deixa eu atender a Marília, e ela pediu o Cold Girl da Elis Just, vai curtir com a gente. Tem também a Amanda, que oferece para Denise, Munhoz e Mariano. A Helena pediu Turma do Pagode Menos é Mais Investigador, e tem a Kátia no centro, que pediu Péricles e Ana Castela.

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9: Êxitos em estéreo, já de volta aqui na Mais Ouvida com o oferecimento da Fruteira Fruta Sul, semana começando, muitas ofertas, hein? 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Vamos de música? Eu atendo agora a participação da Patrícia. Pediu Maiara e Maraísa, nossa Blitz de hoje, 90-10. Tem o Eric. Oi, Eric. Quer curtir a música do Ian? E Sorriso Maroto, Fica com Deus. Sayonara também pediu o Ian e a gente vai tocar. Na sequência, eu atendo o Vinícius, pediu Yasmin Santos, Intuição. E tem também o Alex, que pediu o Leco Moreira, Minha Sorte.
10: Existe uma teoria que se chama 90-10, onde uma pessoa tem 90% daquilo que você procura em alguém. Só que você foca naqueles 10% que falta. Aí você sai pra rua, se aventura... e realmente você encontra aqueles 10%, mas não se deu conta que perdeu os 90%.

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2: Vamos em frente, tem mais participações. Por aqui, Angel na comunicação, Marcos Nogueira está na técnica de som. Deixa eu atender a Alice, ela pediu Beijei a Cura, Diego e Victor Hugo. Depois, na sequência, tem a Isabel e o Fernando, que vão curtir Cleiton e Romário Não Namora. O Miguel pediu Oxi e a Sol vai curtir Coração Não É de Aço, sucesso do Kaique.

6:30 da manhã. 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

0: Esse é o som do Kaique, finalizando meia hora de música boa. Na sua tarde tá chegando o Beto Cogói. A gente se fala amanhã, cedinho, 8 da manhã, aqui na Delta FM. Até lá.
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10: De volta! E pra falar que Essência estreou em São Paulo, hein? No último sábado, estreou a nova turnê de Victor e Léo, Essência. O show aconteceu no Espaço Unimed em São Paulo, na zona oeste da cidade, e reuniu 4 mil pessoas. Agora, a tour será levada para Fortaleza, no estacionamento do Shopping Rio Mar. O show acontece no próximo dia 7 de agosto. Logo depois, a turnê vai para Porto Alegre, no Auditório Araújo Viana, no dia 21 de agosto. Depois, para Recife, no Classic Hall, dia 18 de setembro. Rio de Janeiro será no dia 16 de outubro. Uberlândia, na casa deles, no Castelli Master, dia 17 de outubro. E Curitiba, no Cine Lido, dia 1º de novembro. Vale a pena conferir a nova turnê de Victor e Léo, hein? Fique ligado! Amanhã eu volto com mais notícias do mundo da música. Até lá, tchau!
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Meio-dia mais 34 minutos. Bom almoço e bom início de tarde para você que está ligado na Delta. Por aqui, Beto Cogói na comunicação. O Marcos Nogueira na central de áudio. Hoje é aniversário do nosso colega Carlos Silva. Grande abraço para o Carlos Silva. A Indiomix saindo fora, retornando amanhã, se Deus quiser, 8 da manhã, depois do Silvio Oliveira, depois do Delta Rural, chega a Indiomix. Segunda-feira, 20 de julho do ano de 2026, 19 graus de temperatura, com chuva em Bagé. 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MC Autopeças, vem o som do Felipe, pediu a Cato e Belo, a Júlia oferece para o Rafinha, Cleito e Romário, o Douglas pediu o Bruno e Denner, a Fátima oferece para Cássio, Dilcim, Sorriso Maroto. Na primeira tem a Cato,

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3: Agora, meio-dia 49, chegando a participação da Maureen. Ela pediu Ícaro e Gilmar, o Fernando pediu Glória Groove e Diego. Peço para Thaís, Tiago e Samuel, e o Michel pediu para curtir De Propósito. Na primeira, Ícaro e Gilmar.

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4: Uma hora mais, 5 minutos. Bom início de tarde para você que está ligado na Delta. Temperatura caiu um pouquinho, 19 graus a temperatura. Com chuva em Bagé, você está na Delta FM, a Mais Ouvida. Por aqui, Beto Cogói na comunicação. O Marcos Nogueira saindo fora e o Leandro Hernandes assumindo a central de áudio. Vamos trazendo música no Delta Mais. Uma boa tarde para você.

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0: Tá aí, Yasmin Santos. 1h33, rapidinho intervalo, já já mais música na Delta FM.
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7: E aí, tudo bem? Tô chegando na segunda-feira com as notícias do mundo da música. Pra falar que Lauana Prado gravou o DVD Intimista, hein? No último dia 8, a cantora Lauana Prado gravou o audiovisual Cantos da Casa, considerado o mais intimista de sua carreira. A gravação aconteceu no bairro Morumbi, em São Paulo, em um encontro exclusivo que reuniu fãs, familiares e amigos mais próximos. Com uma proposta completamente diferente de seus últimos grandes sucessos, como Transcende e Raiz BH, que percorreu diversas cidades do Brasil, reunindo milhares de pessoas, Cantos da Casa aposta em um formato mais sensível, intimista e emocional, com produção musical de Eduardo Pepato, que também assinou o projeto Transcende, e direção audiovisual de Catatal. O trabalho acompanha um momento muito especial da vida de Lauana Prado, que se prepara para viver a maternidade e fará uma pausa na agenda para dedicar-se à chegada de Dom, seu primeiro filho. O título do projeto traduz essa nova fase, mais do que representar o aconchego e a conexão com o lar. Cantos da Casa também faz referência aos próprios cômodos de uma moradia, que ganharam vida na cenografia do audiovisual e ajudaram a construir um ambiente de acolhimento, memória e afeto. É aguardar esse trabalho, hein? Daqui a pouquinho eu volto com mais notícias. Até já!
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9: Muito bem, agora 1:38, horário brasileiro oficial. Muito boa tarde para você que está ligado na Delta. Nós vamos trazendo música e informação. Saiba como se cadastrar para receber avisos e alertas de Defesa Civil do Rio Grande do Sul. Os alertas da Defesa Civil são enviados diretamente para o celular das pessoas cadastradas no serviço de SMS 40199. A ferramenta é totalmente gratuita. Para receber os alertas no celular, basta o cidadão enviar uma mensagem de SMS para o número 40199, com o CEP do endereço ou da área de interesse. Vamos trazendo mais música na Delta FM, Delta Mais, trazendo música. Boa tarde para você.

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6: Agora 13 horas mais 49 minutos. Vamos trazendo mais música na Delta FM. Agora tem Leco Oliveira.
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0: Papas da Língua, 2:01. Boa tarde para você que está ligado na Delta, intervalinho comercial. 19 graus a temperatura em Bagé. Já tem mais música tocando para você na Delta.
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0: Agora 2:05. Muito boa tarde para você que está ligado na Delta. Temperatura 19 graus. Está na hora de conferir. Blitz da 99.7. Hoje apresentando Maiara e Maraísa 90.10.
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2: Existe uma teoria que se chama 90.10, onde uma pessoa tem 90% daquilo que você procura em alguém. Só que você foca naqueles 10% que falta. Aí você sai pra rua, se aventura, e realmente você encontra aqueles 10%, mas não se deu conta que perdeu os 90%.

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2: Em meio ao avanço das plataformas digitais e das novas formas de consumir conteúdo, o rádio segue firme na rotina dos brasileiros. Um estudo realizado pela Associação Brasileira de Emissoras de Rádio e Televisão, a ABERT, mostra que o meio continua relevante e mantém características que outras mídias ainda não conseguiram substituir. De acordo com o levantamento, a credibilidade da informação, a agilidade na cobertura dos fatos e a capacidade de acompanhar o ouvinte em diferentes momentos do dia ajudam a explicar essa permanência. Seja no carro, no trabalho ou durante os deslocamentos, o rádio continua presente e próximo do público e ainda é um importante meio de vínculo com a comunidade. O levantamento também destaca que, mesmo com tantas opções de entretenimento e informação, o rádio preserva uma relação de confiança construída ao longo das décadas. Além de informar em tempo real, o veículo reforça o papel como companhia e serviço para milhões de pessoas. O diretor-geral do Grupo Rádio Web lembra que, a cada avanço da tecnologia, a existência do rádio é colocada em xeque. Mas, de acordo com Paulo Giovanni, já está mais do que provado que essa modernização é apenas um componente a mais.
3: O rádio sofre a cada nova tecnologia com os profetas do apocalipse, né? Quando surgiu a TV, as pessoas diziam: não, agora o rádio vai acabar. Não acabou. Quando surgiu a internet, o rádio vai acabar. Não acabou. Não só não acabou, como se fortaleceu. Aí depois as redes sociais vão acabar com o rádio também, não acabaram. E agora os profetas do apocalipse devem estar de prontidão para dizer que a inteligência artificial vai acabar com o rádio. Não vai. Esse é o rádio. Ele continua assim e se fortalece a cada vez que surge uma nova tecnologia.
2: A combinação entre tradição, credibilidade e capacidade de adaptação às novas tecnologias mostra que o rádio segue ocupando um espaço importante no cotidiano da população, isso tudo mesmo em um cenário de transformação constante na comunicação. Agência Rádio Web, produção e reportagem, Norberto Notário.
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5: Muito bem, 2 horas mais 17 minutos. Muito boa tarde para você que está ligado na Delta FM. Temperatura nesse momento em Bagé, 18 graus a temperatura em Bagé. Matheus Solano abre o jogo sobre o fim do casamento e revela a fase de transformação. Quase um ano após colocar um ponto final no casamento de 15 anos com a atriz Paula Brau, Matheus Solano contou que está vivendo um período de profundas mudanças. O artista afirmou que ainda busca entender quem é nessa nova fase da vida e revelou que o processo de separação tem sido marcado por muito autoconhecimento. O ator esteve na estreia da peça O Beijo no Asfalto, realizada no Teatro Glaucio Gil, no centro do Rio, onde conversou com exclusividade com a coluna Fábia Oliveira. Durante o bate-papo, além de comentar sua vida pessoal e também falou sobre a carreira, momento dedicado ao teatro e a possibilidade de voltar às novelas. Questionado sobre como tem sido a experiência de encarar a vida de solteiro, depois de tantos anos de casamento, Matheus respondeu com sinceridade e bom humor, deixando claro que ainda está descobrindo essa nova versão de si mesmo. Ele disse: "Nem eu sei. É justamente o que estou tentando descobrir pós-separação. Quem é o Matheus Solano?", comentou ele. Mas, vamos ver música na Delta, 2 horas mais 19 minutos. Agora tem Rafa e Júnior.

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4: De volta, e pra falar que Taeme e Thiago lançam versão de RBD. Taeme e Thiago apresentaram nos últimos dias Ensina-me, versão em português em ritmo sertanejo de Ensina-me, um dos clássicos do repertório da banda mexicana RBD. A gravação foi feita em Londrina no mês de abril, durante o encontro que os fãs celebrou os 15 anos de carreira da dupla. Lançada originalmente em 2004, Ensina-me integra o álbum Rebelde e conquistou fãs em diversas partes do mundo. Versão do brasileiro, Cláudio Rabelo, para o original de Javier Calderón, a música aborda temas como entrega, amadurecimento e o desejo de aprender a amar. Criado a partir da novela mexicana Rebelde, o RBD marcou uma geração e conquistou uma legião de fãs no Brasil e em diversos países da América Latina. Vale a pena conferir, hein? Regravação de Taeme e Thiago, Ensina-me! Daqui a pouquinho eu volto com mais notícias. Até já!
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5: Muito bem, 2:36. Juliette sofre acidente de moto e desabafa. Especialista em cair. Em uma publicação feita em seu Instagram, a campeã do Big Brother 21 compartilhou o momento exato em que cai com a moto parada na tentativa de descer da motocicleta. Tá bem, né? Na publicação seguinte, Juliette abriu o coração sobre essa situação e contou que a queda aconteceu ainda durante os preparativos para fazer o programa. Levei um estouro de moto, mas foi de leve. Igual aquele outro que eu caí aqui na rua, parada, a paçoca caindo. Sou especialista em cair parada, revelou de bom humor. Tá bem. Vamos trazendo música da Delta, Rick Martin.

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7: Júnior Lima, o da Sandy Júnior. Júnior Lima analisa a possibilidade de nova turnê com Sandy. Ainda que esteja distante, o músico opinou sobre essa comemoração e esclareceu que ela pode não acontecer como esperado pelos fãs. No caso, uma turnê. De 40 anos de carreira, já está perto, né? Perguntou ele. Não vou dizer que não. Vou dizer que eu não faria. Se eu for fazer, já é outra coisa. A gente tem uma relação maravilhosa. Nossa turnê de 2019 foi maravilhosa, uma experiência surreal. Então, assim, se a vida permitisse e tudo apontasse para esse caminho, eu faria. Felizão. Foi delicioso, continuou o Júnior. Relembrando a sequência de shows feita em 2019 para celebrar os 30 anos de carreira da dupla. Em entrevista à Popline, Júnior não deixou de descartar que atualmente ele e sua irmã seguem trabalhando em suas carreira solo. Cada fase tem sua fase, tem seu momento certo e os movimentos que a gente também quer fazer individualmente. Enfim, as coisas têm que se aliar, esclareceu o Júnior. Tá bem? Agora 2h50, muito boa tarde para você que está ligado na Delta FM. Vamos trazendo música, Marília Tavares e Mariana Fagundes.

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1: Júnior Vila, 3:04. Muito boa tarde pra você. Já já tem Pé de Toca na Delta FM.
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0: 3:06. Muito boa tarde para você. Participação do ouvinte na Delta FM pelo WhatsApp 53 99 35 24 36. Pode mandar sua mensagem e pedir a sua música preferida, tá bom? 53 99 35 24 36. Por aqui, Beto Cogói na comunicação, Leandro Hernandes, Caramelo, na central de áudio. Vamos juntos na tarde da Delta FM. 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Vamos com a participação do ouvinte. Boa tarde. Poderia tocar a música Louco, do Alex Ronaldo? Tá bem, não colocou o nome aqui, né? Boa tarde, Beto. Aqui é o Adriano Silva, aqui na Concreforte, atracando toda... Toca aí para nós a música Eu e Você Contra o Mundo, para minha esposa Érica. Um abraço, Beto. Um abraço, meu querido. Bom trabalho para vocês. Meu amigo Ricardo Granato pediu oferecimento para todo o pessoal da loja aqui na 7 de setembro e também para o Aníbal. Um abraço, Granato, meu querido. Parabéns aí pelo dia do amigo, grande amigão. Nosso amigo Ricardo Granato. Olá, boa tarde, Beto. Toca para mim, por favor, Leco Oliveira, Minha Sorte. Obrigado e uma ótima semana para todos nós. Sempre com as bênçãos de Deus. Um abracito, Célia do Passo do 11. Muito bem, mensagem de áudio.
1: Oi, boa tarde. Tudo bom, Beto? Vai, Isabel. Beto, pode ser com Belo? Agradeço e ótima tarde para nós todos, que já encheu a barragem.
0: Muito bem, beijo e ótima semana, minha amiga Isabel. Na primeira tem Belo.

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7: Agora 3 horas mais 22 minutos, vamos com mais participações na Delta FM. Peão todo tatuado, Eliandro e Monsanto, bairro Popular. Feliz dia do amigo, para você também, minha querida. Alexandre Pires vai para Carolzinha da Vila Gaúcha. Alô, Carolzinha, beijo grande, minha querida, obrigado pela companhia. O Felipe pediu, Wesley Safadão, a Carla pediu, Taylor Swift. Na primeira tem Geni.

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10: Voltei pra falar que novo EP de Panda tem João Neto e Frederico, hein? Chegou nos últimos dias no ambiente online o terceiro volume do DVD Fora do Padrão do cantor Panda, nome em evidência no cenário sertanejo. O projeto reúne 5 faixas inéditas e trouxe como destaque R$200. Música de Márcia Araújo e Júnior Angelim, parceria com João Neto e Frederico. O lançamento dá continuidade ao projeto audiovisual gravado em Goiânia e reforça a proposta de Panda de apostar em repertórios conectados ao sertanejo atual, explorando histórias do cotidiano, relacionamentos e situações de identificação popular. Faixa foco do EP, R$200, mistura sofrência e humor ao contar a história de alguém que tenta esquecer o fim de um relacionamento, mas acabou frustrado ao perceber que ainda não superou a ex. Daqui a pouquinho eu volto com mais notícias do mundo da música. Até já!
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13: Agora 3 horas mais 38 minutos, já estamos de volta com Pede Toca, oferecimento de Atacadão Casa VIP, inauguração dia 7 de agosto, atenção, dia 7 de agosto, na rua Monsenhor Constable Hipólito, 199, no centro, em Bagé. Vem aí a participação do Felipe oferecendo para Carla, pediu Taíme, Thiago, ensina-me. O Rafael oferecendo para Juliane, pediu Ian, Questão. Fala Beto, Simone, quero curtir o Juan Victor, peraí. O Douglas, da Pedra Branca, pediu Bibiana, Bola Céu. Pode ser? Pode, meu querido. Um abraço. Na primeira tem Taeme e Thiago.

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1: Muito bem, 15 horas mais 51 minutos. Vamos com mais participações na Delta FM. Boa tarde, Beto. Meu nome é Elisandra, quero ouvir Ana Castela. É que eu não te esqueci. Ah, o nome da música. O Cléito oferecendo para Rafinha, pediu João Gomes, Outra Vida. Douglas oferece para a Cibele e a Carla. Madonna e Sabrina Carpenter, ou qualquer outra que quiserem. Pode ser essa, fica tranquilo. Anitta é a participação da Elisandra do Passo das Pedras. Olha a chuva, muita chuva, né? Na primeira tem Ana Castela.

0: apaixonada. 4 e 2, muito boa tarde para você. 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Intervalinho rapidinho, já já tem mais participações do ouvinte na Delta FM.
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Vem aí a participação do Ricardo da Malafaia oferecendo para mim, para sua mãe, né? A dona Eunice toca Pedro e Felipe. Muito bem. A Fátima pediu para curtir Natan e Zé Felipe. E o Cássio pediu Pandeuti Seguro. Na primeira, Pedro e Felipe.

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2: Muito bem, 16 horas mais 18 minutos. A gente continua com o Pé de Toca na Delta FM. 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Vamos com mais participações na Delta FM. Boa tarde, Beto. Toca Kleber Cauã só para curtir, por favor. Se for atendido, eu agradeço. É o Anderson, do Prado Velho. Muito bem, um abraço, meu querido. Obrigado pela participação. A Fátima oferecendo para o Douglas, pediu Tiaguinho, Pensamentos Intrusivos. Oi, eu sou a Elisandra, quero oferecer para minha mãe Simone a música do Zé Neto e Cristiano, Cadeira Cativa. Muito obrigado e boa semana. Amém, que assim seja, uma excelente semana a todos nós. Beto, Ana Lúcia, aqui da Pedra Branca, hoje quero Vitinho, Iceberg. Um abraço a todos vocês aí na Delta, parabéns pelo Dia do Amigo. Ah, hoje é Dia do Amigo, 20 de julho, um abraço, obrigado aí. Pelo carinho. Vamos lá, na primeira tem Kleber e Cauã.

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11: Voltei pra falar que Lucas Luco subiu o álbum com clássicos do rock e batidas de piseiro. Nome que ganhou força no sertanejo na década passada, Lucas Luco tá trazendo um novo trabalho. O cantor apresentou mais um projeto musical Del Rock, seu novo álbum com 12 faixas que revisitam grandes clássicos dos anos 2000 do gênero, conhecido pelos riffs de guitarras, cantados em inglês e reinventados com a batida do piseiro, os sucessos que ganham uma sonoridade inédita e cheia de personalidade. A ideia surgiu durante as gravações do projeto anterior do cantor, Na Resenha, lançado em fevereiro deste ano. Gravado na casa de Lucas Luco, em Uberlândia, Minas Gerais, Del Rock nasceu em um ambiente intimista, cercado por amigos e familiares. Vale a pena conferir, hein? Daqui a pouquinho eu volto com mais notícias do mundo da música. Até já!
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14: Muito bem, agora 16h34, já estamos de volta com o Pé de Toque, oferecimento de Atacadão Casa VIP, inauguração dia 7 de agosto, ali na Monsenhor Consabre Hipólito 199, no centro de Bagé. Vem aí o som da Maurem, do Habitar Brasil, pediu Diego e Vitor Hugo, Beijei a Cura, muito obrigado, se for atendida. O Fernando ofereceu para a Isabela, pediu Felipe Rodrigo Esquina. Oi Beto, Diego, hoje eu quero Ferrugem, oferece para a Thaís, por favor. Muito obrigado, estamos ligados na Delta FM. Uma boa semana para você também. Na primeira, Diego e Vitor Hugo.

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3: Muito bem, 16h47, já estamos de volta com o oferecimento de Atacadão Casa VIP. 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Vamos com mais participações. Antes nós vamos falando aí dos comércios que estão fechando, né? Não só em Bagé, mas todo o Rio Grande do Sul. O tradicional varejista do interior fecha 4 lojas e demite 40 funcionários. Bárbaro, presente em 66 municípios do Rio Grande do Sul, com 86 pontos de venda, a varejista gaúcha Delta Sul encerrou 4 lojas no estado nas últimas semanas, deixou de operar em Osório, Taquari, Tapes e Viamão. Todos os cerca de 40 funcionários das unidades foram demitidos. 19 graus a temperatura em Bagé, previsão do tempo anunciando para amanhã, terça-feira, sol com muitas nuvens, nublado com chuva de manhã, tarde e noite com temporal. Não, é o que diz na previsão, mas não leve muito a ponto, né? Mínima 15, máxima 18 graus. Na quarta-feira, dia 22, sol com muitas nuvens, pancadas de chuva, à tarde e à noite. Mínima 11 e máxima 25 graus. Na quinta-feira, Climatempo traz a informação que teremos sol com muitas nuvens durante o dia e períodos de céu nublado. Noite com muitas nuvens, mínima 10 e máxima 14 graus. Vamos trazendo mais participações. Boa tarde, gostaria de ouvir Marcos e Belucci. É só para curtir, um abraço para vocês. É a Isabela do Moriá, do Residencial Moriá. Muito bem. Bom, vamos lá. Marcos e Belucci.

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0: Tá aí, 5 em ponto. Boa tarde para você, Jones Nogueira, chegando na área. Boa tarde, Jones.
1: Boa tarde, Beto. Boa tarde, amigos.
0: Hoje é dia do amigo, quero mandar um abraço para você,
1: para o Leandro, meu amigo. Olha aí, que maravilha, rapaz. Um abraço aí para todos os amigos.
0: Não assim que nem o Leandro fazendo, mas um abraço para
1: todos. Mas tu sabe que tem um, você sabe que tem uma câmera lá que tá olhando vocês o dia inteiro, né?
0: Quer falar? Ela entende, aquela câmera entende que nós passamos toda a tarde, não.
1: Muito bem, estamos chegando por aqui, Betinho. Aí me conta, o que é que tu achou do jogo de ontem, Betinho?
0: Achei que ia ser goleado a Argentina, mas não foi, graças a Deus, né? Mas não jogou a Argentina.
1: Não jogou, não, nem foi pro jogo.
0: Muito,
1: né?
0: Superior, né? Muito superior mesmo.
1: Rapaz, e olha, a Argentina só foi chutar no gol no segundo tempo da prorrogação, né? Provando aí a superioridade da Espanha, que simplesmente fechou as portas. Para cada jogador da Argentina que pegava na bola, tinha quatro espanhóis. Meu Deus do céu, os caras ontem fizeram uma verdadeira ferrolho, né, em defesa da Espanha.
0: Mas então, tu viu que nós escapamos? Que bom que o Brasil saiu antes, né?
1: Tu vê, né? Os caras, Brasil, tu imagina o Brasil na final com a Espanha.
0: Isso,
1: imagina.
0: Acho que foi muito 7-1 da Alemanha. Não sabe isso.
1: Ontem aqui.
0: Que loucura, né?
1: E aquele gol que a Argentina tomou, aquela bola, ela era do goleiro, né? Foi na pequena área, pertinho dele. Era, se ele levantasse os braços, ele pegava. Ele ficou olhando.
0: Teve um que foi impedido, né?
1: Teve um que foi impedido. Realmente, por um ombro, assim, ó. Um ombrinho. Foi impedido, mas era impedimento.
0: Ah, mas eu achei tão bem o goleiro. Ah, foi tão bem.
1: Não, ele foi só bem, ele, mas aquela bola dele ali, aquela bola do gol era dele. Aquela bola ali.
0: Bom mesmo é atacar na seleção da Espanha.
1: Faz nada a vida.
0: De cadeirinha.
1: Dá pra botar ali uma cadeira de praia e ficar assistindo ali o jogo já de dentro do campo.
0: Ah, mas o Messi.
1: Não, o Messi fez o que dava para fazer, mas nem o Lamine Yamal, que é a maior estrela do
0: Brasil. E o Gurizão, que ele joga bola, né?
1: Não, jogava, mas também não fez grande coisa no jogo também. Não deixaram jogar muito, não deixaram de se criar. Mas, com certeza, o título foi bem, né, foi bem vencido. Foi muito superior. Seria injusto, talvez, se a Argentina levasse a taça ontem.
0: Ou ganhasse nos pênaltis.
1: Exato. Seria injusto, porque
0: ela não teve um ataque, não fez nada.
1: A Espanha foi extremamente superior. Foi um absurdo o quanto que ela foi superior ontem.
0: Mas agora voltamos os olhares para o Campeonato Brasileiro.
1: O Colorado joga...
0: Quarta-feira
1: contra o Cruzeiro. Contra o Cruzeiro. O Grêmio já fez o fiasco da saída já, né? Já tomou dois ali do Mirassol.
0: Ah, mas deixa para nós que quarta-feira...
1: E agora está tentando negociar um patrocinador master, né? Teve uma empresa que ofereceu entre 20 e 25 milhões ano para o Grêmio. O Grêmio descartou na hora, né? Até porque ano passado a Alphabet, que foi a patrocinadora master, ofereceu 50, falta 12 ainda para receber dos 50, ainda falta 12.
0: A patrocinadora que patrocinava o Inter era 30 milhões e agora ofereceu 50 milhões para não ligar o nome dela quando ele fica chato, entendeu? E não fala em nós lá que fica firme.
1: Tá complicado, mas o Grêmio, por enquanto, está sem o patrocinador master, né? Está só com os patrocinadores que já vem a longa data.
0: O Inter está numa situação que quer negociar até para ver se o cara faz
1: e agora
0: uma reforma no gigantinho e vende os tickets, né?
1: O Grêmio quer ver se pleiteia vender o name rights da Arena, que não vai ser mais Arena Grêmio, né? Mas agora os estádios têm os name rights. Então, mais uma tentativa de fazer um caixa, né?
0: Pá, a gente está vendendo até o berro do negócio. O negócio é fazer uns pila, né? Que situação.
1: Isso aí. Não, mas tá. E o futebol que a gente, no último mês que a gente viu, só a nata do futebol mundial, né? Dava gosto de olhar algumas partidas. Agora a gente vai ter que se contentar com o Campeonato Brasileiro, Copa do Brasil.
0: Tu já pensou?
1: Né? Esses nossos times maravilhosos.
0: Ah, mas pelo menos a gente no Campeonato Brasileiro pode botar a culpa no juiz, né?
1: Isso aí pode, né? Só que a gente pode fazer, mas é uma saída.
0: Também
1: uma saída.
0: Já não convence mais ninguém, mas o que a gente vai fazer, né? Não, nos roubaram. Que pouca vergonha. Que mas, Jones, uma ótima tarde para ti, para o Leandro, todos os ouvintes. E amanhã, na terça-feira, se Deus quiser, já com um pouco menos de chuva, estamos de volta aí na Delta FM. Grande abraço.
1: Feito, Beto saindo fora, voltando amanhã, meio-dia e 30, aqui na nossa programação. Hoje, 20 de julho, eu tenho uma curiosidade muito legal aqui para você que nos acompanha, para você que está ligadinho aqui com a gente. 20 de julho de 1951, era inaugurado o edifício Salim Khalil, primeiro prédio com elevador aqui em Bagé. Olha só que bacana, né? Mas tem um detalhe, Não é o edifício Salim Khalil onde fica a loja Salim Khalil, aquela da escada rolante. Não é aquele ali. É o prédio aqui da Avenida 7, onde fica a Panvel ali embaixo, né? Na esquina com a Praça do Coreto. Aquele prédio, inicialmente, ele foi construído para ter 15 andares, mas acabou ficando somente com 4 andares. Né? Mas o primeiro prédio em Bagé com elevador foi inaugurado em 20 de julho de 1951. Legal, né? Bacana. Muito bem, vamos em frente, trazendo música aqui nos Sucessos em FM, lembrando para você. Primeiro, vou mandar um abraço aqui para o pessoal lá da Fagundes. Pessoal lá da Fagundes, que tá ligado com a gente, o pessoal nos acompanhando nesse momento, né? A gurizada lá trabalhando nos caminhões. Um abraço para aquela turma lá. Daqui a pouco vou mandar uma música para aquela turma lá, né? Lá pro caminhão 75. Lá, atenção, olha o caminhão 75. Daqui a pouco vai música aí para vocês, tá bom? Um abraço lá para o pessoal da Fagundes. 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Muito bem. Abrindo então aí a programação dos Sucessos em FM de hoje, começamos com Menos é Mais.

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2: Muito bem, tem aí Wesley Safadão e Rei Vaqueiro, fechando meia hora de muita música aqui dos sucessos em FM, agora 5h29.
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4: De volta! E pra falar que Essência estreou em São Paulo, hein? No último sábado, estreou a nova turnê de Victor e Léo, Essência. O show aconteceu no Espaço Unimed em São Paulo, na zona oeste da cidade, e reuniu 4 mil pessoas. Agora, a tour será levada para Fortaleza, no estacionamento do Shopping Rio Mar. O show acontece no próximo dia 7 de agosto. Logo depois, a turnê vai para Porto Alegre, no Auditório Araújo Viana, no dia 21 de agosto. Depois, para Recife, no Classic Hall, dia 18 de setembro. Rio de Janeiro será no dia 16 de outubro. Uberlândia, na casa deles, no Castelli Master, dia 17 de outubro. E Curitiba, no Cine Lido, dia 1º de novembro. Vale a pena conferir a nova turnê de Victor e Léo, hein? Fique ligado! Amanhã eu volto com mais notícias do mundo da música. Até lá, tchau!
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8: Muito bem, agora 5 horas 33 minutos, temperatura nesse momento aqui em Bagé de 19 graus. 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
8: É isso aí, agora 5 horas mais 37 minutos, temperatura nesse momento aqui em Bagé de 19 graus. Seguimos em frente com a nossa programação, trazendo muito mais música para você ligado aqui com a gente. 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Muito bem, vamos em frente. 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O primeiro que responder corretamente garante aí a presença lá no festival Eu Amo Pagode. Tá valendo o ingresso então e a pergunta é a seguinte, quantos anos tem o cantor de pagode Ian? Tá certo? Essa é a pergunta e o primeiro que responder corretamente lá no nosso WhatsApp vai estar levando aí o ingresso. Falando nisso, vamos abrindo com Ian.

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7: Muito bem, aí agora são 5 horas mais 50 minutos, temperatura nesse momento aqui na Rainha da Fronteira é de 19 graus e nós já temos o contemplado ou contemplada desse ingresso aqui para o show do Ian. É, rapaz, a pergunta era, quantos anos tem o cantor Ian? Essa era a pergunta que a gente tinha feito e quem respondesse primeiro, né? Quem respondesse primeiro e corretamente, lógico, né? No nosso WhatsApp aqui, ia estar levando aí o ingresso. Quantos anos tem o cantor de pagode Ian? A resposta, 28 anos. E quem levou, né? Que foi o rápido no gatilho aqui, foi muito ligeiro, foi o Vitor Marcelo Oliveira Lemes. Vitor Marcelo Oliveira Lemes foi o contemplado, ele foi rápido no gatilho, tá certo? Ele já está com as instruções lá, né? Para retirar aí o seu ingresso, tá certo, Vitor? Um forte abraço, obrigado aí pela companhia. Muito bem, vamos em frente trazendo mais música. Vamos abrindo esse bloco com Bruno Rosa e Murilo Huff.

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1: Muito bem, tem Leco Oliveira fechando a programação de aqui mais de uma hora. De muita música para você aqui nos Sucessos em FM, agora 6 em ponto.
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0: É isso aí, agora são 6 horas mais 4 minutos, temperatura nesse momento aqui em Bagé de 19 graus, seguimos em frente com a nossa programação, vamos lá, vamos em frente com os sucessos em FM. 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Muito bem, vamos abrindo esse bloquinho com... Blitz, isso mesmo, Blitz 99.7 de hoje, abrindo esse bloquinho aqui dos sucessos em FM, sempre com música nova, né? E a gente vai trazer aqui, abrindo a programação desse bloco aqui dos sucessos em FM, a Blitz com a nova da Maiara e Maraíza, 90.10.
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11: Muito bem, 6 horas 34 minutos. Temperatura nesse momento aqui em Bagé, 19 graus. E a gente segue em frente com a nossa programação. 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Vamos em frente, trazendo mais música para você aqui no Sucessos em FM. Bora lá, começamos o bloco com Pericles e Ana Castela.

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2: Seis e quarenta e sete.
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0: Carlos Germán e Henrique Castro, não tem jeito. Vamos!
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0: Muito bem, tá aí Paula Fernandes fechando a programação aqui do nosso Sucessos em FM de hoje. 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Até esse horário aqui na programação da Mais Ouvida. Muito bem, a gente vai para um rápido intervalo. Vem aí a Voz do Brasil e 8 horas tem muito mais para você aqui na nossa programação. Leandro Hernandes saindo fora, voltando amanhã, 1 da tarde, aqui na Rádio Delta. E eu também me despeço de vocês por hoje. Retorno, se Deus quiser, amanhã, 5 da tarde, com muita música, energia positiva, informação e alto astral no teu rádio. Beleza? Deixo aqui meu boa noite para você e até amanhã, se Deus quiser. Valeu, gente. Um grande abraço a todos. Tchau, tchau.
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1: Em Brasília, 19 horas.
0: Está no ar a Voz do Brasil. 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
2: Olá, uma boa noite.
1: Boa noite para você que nos acompanha em todo o país.
2: Segunda-feira, 20 de julho de 2026.
1: Vamos aos destaques da Voz do Brasil.
2: Agora é lei. Brasil conta com a estratégia nacional do Complexo Econômico Industrial da Saúde.
1: A legislação estabelece diretrizes para a pesquisa, o desenvolvimento e a produção de medicamentos, vacinas e outras tecnologias para o SUS. Márcia Fernandes.
3: A lei prevê medidas para incentivar a produção nacional de insumos e fortalecer cadeias produtivas internas, com o objetivo de ampliar a capacidade nacional de resposta em situações de crise.
2: E ainda, cuidotecas, universidades públicas estaduais podem instalar espaço.
1: Edital apoia a implantação da estrutura responsável por abrigar a criança enquanto a mãe frequenta as aulas. Luana Karen.
4: O edital vai oferecer R$ 9.200.000 para que as universidades estaduais possam contratar profissionais, comprar material pedagógico e oferecer alimentação às crianças.
2: Tecnologia para ajudar no combate à violência contra a mulher.
1: Uma inteligência artificial auxilia quem procura o Ligue 180.
2: Quer saber mais sobre o assunto? Hoje nós conversamos com a Secretária Nacional de Enfrentamento à Violência contra Mulheres, Estela Bezerra.
1: Ela fala também sobre a importância do apoio para quebrar o ciclo de maus tratos.
5: Ninguém consegue fazer uma ruptura sozinha, então o primeiro movimento é uma mulher procurar alguém de sua confiança. O segundo movimento é procurar um serviço especializado.
2: Hoje, na apresentação da Voz do Brasil, Mariana Juban e Nazi Brum.
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2: O Brasil tem agora uma lei que regulamenta a produção de vacinas, medicamentos e insumos de saúde, voltada ao atendimento do SUS.
1: A medida consolida como política permanente instrumentos voltados ao fortalecimento da capacidade nacional de desenvolvimento, produção e inovação em tecnologias estratégicas para o SUS.
3: A lei cria a Estratégia Nacional do Complexo Econômico Industrial da Saúde. A legislação estabelece regras para o país produzir tecnologia própria no setor. Na prática, o texto define critérios para a produção em solo brasileiro de medicamentos, vacinas, equipamentos de diagnóstico e ingredientes farmacêuticos que abastecem o Sistema Único de Saúde. O ministro da Saúde, Alexandre Padilha, disse que a estratégia quer fortalecer laboratórios públicos e ampliar o acesso da população a tecnologias estratégicas de saúde.
6: É preparar o Brasil cada vez mais para respostas em emergência em saúde, dar uma previsibilidade importante para as empresas privadas investirem, dar uma outra dimensão para o que é o setor da saúde. Tanto naquilo que é os compromissos de garantir o atendimento à nossa população, quanto da saúde enquanto setor econômico.
3: A lei prevê medidas para incentivar a produção nacional de insumos e fortalecer cadeias produtivas internas, com o objetivo de ampliar a capacidade nacional de resposta em situações de crise, como destacou o ministro do Desenvolvimento, Indústria, Comércio e Serviços, Márcio Elias.
7: A pandemia mostrou isso para o mundo, a indesejável dependência de um continente ou de alguns países no fornecimento do que é essencial na área da saúde. Acho que a sanção do nosso PL 2583 hoje retoma essa tradição do país, do Brasil, na vanguarda do desenvolvimento do Complexo Econômico Industrial da Saúde.
3: A estratégia também prevê mecanismos para a transferência de tecnologia entre instituições privadas e laboratórios públicos. Entre os projetos previstos estão o desenvolvimento de insulina glargina com produção integral no Brasil e de uma vacina contra o vírus sincicial respiratório associado a casos de bronquiolite. Reportagem Márcia Fernandes.
2: Empresas de revenda de ingressos devem ser transparentes com o consumidor sobre o seu papel.
1: Caso isso não aconteça, elas podem ser alvo de medidas cautelares, entre outras determinações.
2: É o que vamos ouvir agora na reportagem de Gabriela Noronha.
8: Quando você vai comprar um ingresso para um show ou teatro, por exemplo, pode acabar recorrendo a páginas na internet que fazem a revenda desses tickets. Mas essas plataformas precisam respeitar os direitos do consumidor. Se isso não ocorrer, ficam sujeitas a medidas cautelares do governo. É o caso de uma empresa que começou a ser investigada nesta segunda-feira por falta de transparência e insuficiência de informações essenciais ao consumidor, como detalhou Ricardo Morishita, secretário nacional do consumidor.
9: Muita gente acaba contratando, mas não sabe que se trata de um mercado secundário. E claro, tudo isso leva a uma potencial indução do consumidor ao erro, a acreditar que está adquirindo o ingresso pelo canal oficial. Isso é ruim para todos. É importante que o consumidor saiba, não seja enganado, não possa ser induzido a erro, garantir a informação e depois a própria boa-fé.
8: Como medida cautelar, a Senacom determinou que a plataforma passe a indicar de forma clara e destacada ao longo de todo o processo da venda que não constitui um canal oficial de venda dos eventos, que os ingressos são ofertados por terceiros e que podem ser vendidos por preços superiores aos dos canais oficiais. Em caso de não cumprimento da medida, a empresa poderá ser multada em R$100 mil por dia. Vitor Oliveira Fernandes, secretário nacional de Direitos Digitais, mencionou outras possíveis fraudes que fazem parte da investigação.
10: Uma outra preocupação que também surge nesses monitoramentos de mercado é o uso cada vez maior de robôs que funcionam verdadeiramente como cambistas digitais. Robôs que conseguem adicionar ingressos ao carrinho em milissegundos, que conseguem ocupar posições melhores nas filas dos ingressos e que conseguem até fazer o check-out automatizado em um tempo bastante rápido, de modo que o consumidor se torna dependente desse mercado secundário.
8: Lembrando que há PROCONs em todos os estados do país para a proteção e defesa dos direitos do consumidor. Além disso, é possível utilizar a plataforma consumidor.gov.br para registrar denúncias e reclamações. Reportagem Gabriela Noronha.
1: E durante a Copa do Mundo da FIFA 2026, o Ministério da Justiça e Segurança Pública participou da Operação Cartão Vermelho, realizada simultaneamente em 9 países.
2: A ação foi coordenada pelo Departamento de Justiça e pela Agência de Investigações de Segurança Interna dos Estados Unidos para combater a pirataria digital e física.
1: No Brasil, a atuação com foco no ambiente digital resultou no bloqueio de 309 domínios e 109 endereços de IP utilizados na transmissão ilegal de sinais de TV e streaming.
2: A operação teve como objetivo combater redes criminosas envolvidas que lucram ilegalmente com a venda de produtos físicos piratas, como camisetas de seleções, álbuns de figurinhas e artigos esportivos falsificados, e também com a retransmissão digital não autorizada dos Jogos do Mundial.
1: O pagamento do Bolsa Família começou hoje aos beneficiários do programa.
2: Em cidades onde foi decretada a situação de emergência ou calamidade pública pelo governo federal, o recurso foi unificado.
11: Começou nesta segunda-feira, dia 20, o pagamento do Bolsa Família referente ao mês de julho. Os depósitos seguem um calendário escalonado, conforme o último dígito do número de identificação social, o NIS. Neste mês, o benefício tem valor médio de R$ 679,19. Para receber o auxílio, é preciso atender aos critérios do programa, manter o cadastro único atualizado e cumprir as exigências nas áreas de saúde e educação, como frequência escolar, vacinação em dia e acompanhamento pré-natal, quando necessário. Os beneficiários podem movimentar o dinheiro de forma digital pelo aplicativo Caixa Tem, utilizados na função débito com cartão do programa ou sacados em terminais de autoatendimento da Caixa, casas lotéricas e correspondentes Caixa Aqui. Já as famílias que vivem em municípios com situação de emergência ou calamidade pública reconhecida pelo governo federal recebem um benefício nesta segunda-feira sem seguir o calendário do NIS. A medida beneficia moradores de cidades do Amazonas, Roraima, Paraná, Sergipe, Paraíba e Rio Grande do Norte, afetadas por eventos como estiagem e enchentes. Thaisa Vitória para a Voz do Brasil.
1: E estão abertas as inscrições inscrições para o Prêmio Brasil que Alimenta, até o dia 31 de julho.
2: A iniciativa vai reconhecer 40 ações desenvolvidas por organizações da sociedade civil para o combate à fome.
1: Podem participar organizações que estejam em funcionamento há pelo menos 3 anos e mantenham iniciativas em andamento.
2: O valor total da premiação é de R$ 700 mil, distribuídos entre as 20 melhores iniciativas.
1: O edital com as informações está disponível em gov.br/mds.
2: As mulheres têm agora um novo aliado na luta contra a violência, um chatbot do Ligue 180.
1: É um robô atendente que vai trazer prontamente informações sobre os direitos das mulheres, legislação e serviços da rede de atendimento.
2: A ferramenta de inteligência artificial vai fazer uma curadoria diária da base de informações utilizadas pelas atendentes da Central de Atendimento à Mulher.
1: Mas o atendimento humanizado, em que as vítimas podem conversar diretamente com uma pessoa, vai seguir. E nós conversamos sobre isso com a Secretária Nacional de Enfrentamento à Violência contra as Mulheres, Estela Bezerra. Acompanhe. Secretária Estela, bem-vinda à Voz do Brasil. Vamos começar falando desse novo chatbot do Ligue 180. Como é que ele funciona? O que, que ele oferece de novo para as mulheres?
12: Olha, o chatbot, primeiro, um prazer estar aqui, uma saudação a todo mundo que está nos ouvindo, nos assistindo. O chatbot, ele é mais uma tecnologia, ela é desenvolvida muito pelo campo do mercado, mas a tecnologia também pode servir à cidadania, né? Então, o que nós estamos colocando é mais um meio de acesso para que as mulheres em situação de violência, elas possam acionar a Central 180, seja para pedir uma informação ou seja para que ela tenha uma acolhida rapidamente sobre a situação de violência que ela está vivenciando. A violência contra as mulheres, ela tem várias tipologias. O Brasil ainda não tem uma imersão e uma compreensão dessas várias tipologias, mas elas oprimem mulheres em todo o território. E aí o chatbot, inclusive, dialoga com a juventude e traz mais uma opção, mas ela não tira a humanização do serviço nem do atendimento.
13: Quer dizer que com um robô, o atendimento humano também segue, né? As mulheres ainda conseguem atendimento humanizado ligando para o número 180.
12: O chatbot, ele pode estar assentado numa inteligência artificial, mas ele também pode estar nos princípios do atendimento. E nesse caso, ele está nos princípios do atendimento. Não há uso de inteligência artificial. Depois que se tabula ali o tipo de demanda que é trazida, imediatamente você pode recorrer a um atendimento humanizado e aquela demanda vai ser acompanhada humanamente. Nós temos mais de 360 atendentes, 24 horas para fazer esse serviço.
1: Onde é que elas acessam o chatbot?
12: Olha, tanto pelo telefone como ela pode acessar pelo site da nossa página no Ministério das Mulheres. Nós temos todas as tecnologias que você pode recorrer. O 180 tem um grande painel. 22% das procuras no Ministério das Mulheres são justamente pelo 180.
13: E há também outras ferramentas, né? Como o WhatsApp, por exemplo, né? Como é que ele pode ser acessado por quem queira orientações ou mesmo ajuda?
12: Olha, o 180, ele já tinha o WhatsApp implementado. O WhatsApp é uma linha direta. Depois que a gente fazia o atendimento direto, humanizado, ainda se perguntava se você queria receber alguma informação pelo 180, né? Então, o WhatsApp não é uma ferramenta em que a gente acessa a qualquer mulher. A gente prioriza o sigilo da informação. Muitas vezes as mulheres podem receber ou tem o telefone monitorado e isso pode ser uma situação de risco. Mas o WhatsApp do 180, ele fica disponível para qualquer mulher que liga para o 180 e ele também pode ser acessado através da nossa página com o íconezinho que dá disponibilidade ao 180.
1: Agora, as atendentes do Ligue 180, elas passam por uma qualificação, né, específica para prestar esse tipo de atendimento. O que está incluído na preparação delas?
12: Olha, desde a taxonomia, porque a gente tem violência, desde violência vicária, que recentemente foi reconhecida como uma tipologia própria de crime, até a violência patrimonial, a violência psicológica, são tipologias de violência que às vezes é difícil de você identificar. Muitas mulheres vão e se identificando que vivem aquele tipo de violência na medida em que alguém vai falando que aquilo é violência. Então, todas essas atendentes, elas são preparadas, qualificadas em compreender a legislação e compreender a manifestação desse tipo de violência. Elas também têm um aparo psicológico, porque é muito doloroso e é muito difícil você passar o dia inteiro ouvindo narrativas de violação de direitos e de violência. Então, elas têm uma retaguarda de psicologia, de atendentes, né, e fazem grupos de conversar sobre esse tema. E agora nós estamos inaugurando uma especialização para que elas tenham uma melhor qualificação, mas também um reconhecimento acadêmico de que elas são profissionais especializadas no atendimento às mulheres em situação de violência.
14: Só para a gente esclarecer, a senhora mencionou a violência vicária, que é um tipo novo, né, um tipo penal novo, e aí muita gente provavelmente não conhece. Ela ocorre quando o companheiro agride familiares, né, filhos, pais, para atingir a mulher, né?
12: O agressor praticante de violência doméstica, ele nunca só viola as mulheres. Ele viola os filhos, ele agride a sogra, ele agride os cunhados, mas ele tem uma predileção pelos filhos. Os filhos é um modo, é um instrumento de ofender. Se você, às vezes, me der um tapa, o tapa dói, mas dói mais se você bater no meu filho. Isso é uma coisa muito concreta. E o pior caso que nós acompanhamos foi aquele caso de Thales Machado, aqui no estado de Goiás, onde ele executou os dois filhos e ainda construiu, através, se suicidou, mas antes disto construiu a narrativa de que a ex-esposa ou a mãe das crianças é que era responsável por tudo aquilo. E ela, por conta disso, não conseguiu sequer acompanhar o velório dos filhos.
13: Secretária, o Ministério das Mulheres também apresentou recentemente em Salvador as diretrizes nacionais das Casas da Mulher Brasileira. O que elas estabelecem sobre esse serviço?
12: A atualização das diretrizes era uma necessidade. A casa está fazendo 10 anos. A primeira casa foi inaugurada ali em 2015, né, no estado de Mato Grosso do Sul. Durante esses 10 anos, muita coisa mudou, inclusive de legislação. Nós temos muita tecnologia que avançaram durante essa década e era necessário fazer um alinhamento. Hoje temos 13 casas, uma projeção de mais casas. É natural que a política pública vá se expandindo por todo o território e era necessário a atualização das diretrizes, porque a Casa da Mulher Brasileira, ela é o mais completo, mas ela é mais complexo serviço de uma política pública. Ela junta no mesmo espaço poderes como o poder executivo e o poder do sistema de justiça, judiciário. Lá funciona a vara de família, lá funciona o Ministério Público, mas também tem a Secretaria de Segurança Pública com a Delegacia Especializada da Mulher, o serviço psicossocial que atende lá dentro, tem também a possibilidade da mulher, por uma questão de risco, ficar acomodada num abrigamento temporário dentro dessa casa. Então, como são serviços complexos, de alta complexidade, com intersetorialidade e interinstitucionalidade, as diretrizes se atualizaram para que o serviço tenha mais azeitamento e seja muito mais eficiente, para que não haja nenhum erro de protocolo de serviços tão complexos.
14: Agora, secretária, acho que a pergunta mais importante da nossa entrevista é essa que vem agora. Uma mulher que esteja nos ouvindo e que se reconheça numa situação de violência, mas que tenha dificuldades em sair dessa situação, seja por motivos financeiros ou quaisquer outros, como é que ela pode começar a pedir ajuda? A gente falou aqui de Casa da Mulher Brasileira, de Ligue 180, mas por onde ela começa? Qual o primeiro passo?
12: Olha, geralmente uma mulher que vive em situação de violência, ela nega que vive em situação de violência, essa negação vai de 3 a 10 anos. Se ela tem no ciclo de amizade dela e uma forma de impedir que a mulher recorra a alguém, um agressor que vive dentro de casa, que ameaça constantemente, ele inibe a relação dessa mulher com seus familiares e também com suas amigas. Essa é uma maneira de manter a mulher isolada. Então, o principal movimento que uma mulher precisa fazer quando ela está vítima de violência é procurar alguém da sua confiança, alguém que ame e respeite ela verdadeiramente, para ela poder compartilhar dessa situação que ela vive. Geralmente, o primeiro ciclo de apoio vem das amigas e da família. Quando você não encontra essa possibilidade, é preciso procurar ou a delegacia, ou o centro de referência da mulher, ou mesmo a Casa da Mulher Brasileira, que é um serviço de porta aberta. Geralmente as mulheres só conseguem fazer esse movimento quando a violência já não ameaça mais só a vida dela, ameaça a vida dos filhos. Então as mulheres conseguem fazer uma ruptura. Por isso que programas como esse, a gente falar do assunto, dizer que a violência acontece e que ela não é naturalizada e que ela pode ser rompida, é necessário. Muitas mulheres vivem em situação profunda de isolamento e não conseguem fazer a ruptura sozinha. Ninguém consegue fazer uma ruptura sozinha. Então, o primeiro movimento é uma mulher procurar alguém de sua confiança. O segundo movimento é procurar um serviço especializado. E se ela for a um serviço bancário, sendo oprimida por violência patrimonial, ela também deve pedir ajuda. Hoje, a Caixa Econômica tem um serviço para acolher mulheres nessa situação. Ou se ela for a um serviço de saúde, ela também pode pedir ajuda ao serviço de saúde para poder fazer a ruptura da violência. Sozinha ninguém consegue.
13: Muito bem, nós conversamos com Estela Bezerra, secretária nacional de enfrentamento à violência contra as mulheres. Muito obrigado, secretária, por sua entrevista aqui à Voz do Brasil.
12: Eu que agradeço a vocês.
2: Conciliar os estudos e a maternidade é uma missão desafiadora para muitas mães que ocupam as universidades.
14: Mas nas cuidotecas, as mães podem deixar seus filhos na hora das aulas.
2: O serviço já é oferecido em universidades federais e agora está aberto para universidades públicas estaduais.
14: As interessadas têm até o dia 15 de setembro para se inscrever em edital do Ministério das Mulheres.
15: Um espaço público, seguro e gratuito, onde crianças de 3 a 12 anos de idade são acolhidas enquanto os responsáveis, principalmente as mães, estudam. Assim, é a Cuidoteca, serviço oferecido em universidades federais como a de Brasília. Na UNB, a iniciativa teve início no começo deste ano e atendeu 23 crianças no período noturno. Para o segundo semestre, 40 vagas serão oferecidas. A coordenadora pedagógica da Cuidoteca da UNB, Letícia Teles, falou sobre a receptividade do serviço.
16: A Cuidoteca promoveu ali um espaço onde a criança pode ser criança, porque eles podem realmente brincar, socializar. E as mães têm um feedback, assim, incrível.
15: Agora, o serviço de Cuidoteca será expandido para universidades estaduais. O edital aberto pelo Ministério das Mulheres vai oferecer 9 milhões e 200 mil reais para que as universidades estaduais possam contratar profissionais, comprar material pedagógico e oferecer alimentação às crianças. Em contrapartida, as unidades deverão providenciar espaço físico, infraestrutura e apoio operacional. Cada universidade selecionada poderá receber até 240 mil reais para manter o serviço. Segundo Juliana Cores, coordenadora geral de políticas de cuidado do Ministério das Mulheres, há recursos suficientes para contemplar todas as universidades estaduais do país.
17: A gente pensou nas universidades estaduais devido ao número de mulheres, que é um número relevante, e a gente conseguiu aqui aportar um recurso que é suficiente para abarcar todas as universidades estaduais. E o que a gente quer é que cada vez mais cresça essa cultura da Cuidoteca. A gente interpreta como um dos pontos cruciais aí para a tranquilidade dessas mulheres.
15: O envio de propostas pelas universidades estaduais deve ser feito até o dia 15 de setembro por meio da plataforma transfere.gov.br. As unidades selecionadas deverão ofertar o serviço de Cuidoteca por 12 meses. Reportagem Luana Karen.
2: E além do edital para as universidades estaduais, seguem abertas até o dia 1º de agosto as candidaturas para a chamada estratégica Unicuidotecas.
14: Nesta chamada, o Ministério da Educação, em parceria com o Ministério do Desenvolvimento e Assistência Social, Família e Combate à Fome, vai selecionar 50 universidades federais para a implantação de espaços gratuitos de acolhimento infantil nas instituições.
2: Os espaços visam atender filhos de alunos, professores, servidores técnicos e trabalhadores terceiros.
14: Cada universidade federal selecionada terá capacidade para atender 40 crianças simultaneamente.
2: O envio das propostas deve ser feito por meio eletrônico. Os detalhes estão disponíveis em gov.br/mec.
14: transporte aéreo brasileiro registrou 65 milhões e 200 mil passageiros no primeiro semestre desse ano.
2: De acordo com o relatório da Agência Nacional de Aviação Civil, a ANAC, mais de 50 milhões nos voos domésticos e 15 milhões nos voos internacionais.
14: Só no mês de junho, o total de passageiros chegou a 10 milhões e 300 mil pessoas.
2: O transporte de carga nos aeroportos brasileiros registrou o crescimento de janeiro a julho deste ano.
14: Foram mais de 673 mil toneladas transportadas em níveis nacionais e internacionais.
2: E essas foram as notícias do Governo Federal.
14: Uma realização da Secretaria de Comunicação Social da Presidência da República.
2: Com produção da Empresa Brasil de Comunicação.
14: Fique agora com as notícias do Poder Judiciário e do Congresso Nacional. Boa noite.
2: Boa noite e até amanhã.

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2: Em Angola, presidente do STF propõe ampliar cooperação entre cortes constitucionais na defesa da democracia.
3: TSE divulga dados sobre o eleitorado brasileiro.
2: TST entende que CNPJ ativo não basta para provar que a empresa continua em operação.
3: Boa noite, eu sou o Arthur Filho.
2: E eu sou Walter Lima.
3: O presidente do STF e do CNJ, ministro Edson Fachin, defendeu em Luanda, na Angola, o fortalecimento da cooperação entre tribunais constitucionais para proteger a democracia.
2: A manifestação ocorreu durante reunião com Laurinda Prazeres Cardoso, presidente do Tribunal Constitucional de Angola. Marta Ferreira.
4: Ao abrir o encontro, Fachin disse que a relação entre os dois tribunais

0: movimentos autoritários que buscam enfraquecer as instituições por dentro. Para Fachin, os tribunais constitucionais ocupam posição central na preservação do Estado Democrático de Direito e defendeu o fortalecimento da cooperação entre as cortes constitucionais para compartilhar experiências e consolidar referências democráticas capazes de enfrentar tendências autoritárias observadas em diversos países.
1: O TSE divulgou nesta segunda-feira os dados do eleitorado brasileiro.
2: As estatísticas indicam que mais idosos e mais indígenas estão aptos a votar. Jane Costa.
3: Mais de 158 milhões de brasileiras e brasileiros estão aptos a votar no dia 4 de outubro, primeiro turno das eleições. São Paulo, maior colégio eleitoral do país, reúne mais de 34 milhões de eleitoras e eleitores, representando 21,48% do total. Em seguida, aparecem Minas Gerais e Rio de Janeiro. O eleitorado no exterior aumentou, são quase 929 mil. A maioria do eleitorado tem entre 40 e 44 anos, com mais de 15 milhões de pessoas. Os dados também revelam avanços no preenchimento da autodeclaração de raça e cor, tornando o cadastro eleitoral mais diverso e reduzindo significativamente o número de registros sem essa informação.
1: CNPJ ativo não basta para provar que a empresa continua em operação, segundo o TST.
2: Integrante da Comissão Interna de Prevenção de Acidentes e de Assédio pretendia usar o dado para assegurar estabilidade. Larissa Batista.
4: O trabalhador alegou que a empresa continuava funcionando, já que o CNPJ da instituição sediada em Piracicaba, São Paulo, permanecia ativo. Mas o TST entendeu que isso, por si só, não comprova que a unidade ainda esteja em operação. Como o contrato de prestação de serviços foi encerrado e a CIPA deixou de existir naquele local, a corte decidiu que o auxiliar de produção não tinha direito à estabilidade no emprego e manteve a demissão. A decisão foi unânime.
1: Após a Lei 14.752 de 2023, judiciário não pode multar advogados por abandono de causa.
2: Com esse entendimento, o STJ afastou a multa aplicada a advogados que faltaram à sessão do Tribunal do Júri. Fátima Uchoa.
5: Os advogados pediram o cancelamento do júri e justificaram a ausência alegando que a promotora responsável teria publicado nas redes sociais um vídeo sobre o crime, o que comprometeria a imparcialidade do julgamento. Mas a Justiça do Rio Grande do Sul aplicou uma multa de 10 salários mínimos. Na sexta turma do STJ, o ministro relator Sebastião Reis Júnior observou que os advogados poderiam ter questionado a suposta nulidade em juízo pelos meios processuais adequados. No entanto, nessa situação já estava em vigor a lei que revogou a aplicação da multa por abandono de causa. E segundo o ministro, após essa mudança legislativa, eventual falta deve ser apurada exclusivamente pela Ordem dos Advogados do Brasil.
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1: A você, uma boa noite.
2: E até amanhã.

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1: Eu sou Humberto Pinheiro e estes são os destaques de hoje do Jornal do Senado, que começa agora. A autonomia do Banco Central e novas regras para a saúde avançam na CCJ. Jovens que saem de abrigos podem ganhar cotas no ensino federal. Eleitores com deficiência ou mobilidade reduzida terão direito a transporte gratuito. Boa noite. A Comissão de Constituição e Justiça aprovou neste primeiro semestre a proposta de emenda à Constituição que busca assegurar um orçamento próprio e autonomia operacional ao Banco Central. A CCJ ainda votou outras duas mudanças na Constituição para assegurar jornada de 36 horas semanais para enfermagem e aposentadoria diferenciada para agentes comunitários de saúde e combate às endemias. Repórter Bruno Lourenço.
2: Uma das propostas de emenda à Constituição aprovadas na Comissão de Constituição

0: Constituição e Justiça, transforma o Banco Central de autarquia para entidade pública de natureza especial, com autonomia técnica, administrativa, orçamentária e financeira. O relator, senador Plínio Valério, do PSDB do Amazonas, defendeu a medida.
1: Essa autonomia, ela fortalece não só o sistema financeiro brasileiro, traz muita segurança para todos nós.
0: Já a PEC, que assegura o direito à aposentadoria diferenciada de agentes comunitários de saúde, de combate às endemias e de agentes indígenas de saúde e de saneamento, passou pela CCJ e pelo plenário. A proposta teve como relator o senador Irajá, do PSD do Tocantins, que destacou o papel desses profissionais na ponta da saúde.
2: Um reconhecimento de um trabalho histórico, dedicado por toda uma vida a essas pessoas que são brasileiros e brasileiras, que são, como eu costumo dizer, o SUS do Brasil de carne e osso.
0: Outra proposta de emenda à Constituição aprovada na CCJ vincula o piso salarial da enfermagem a uma jornada máxima de trabalho de 36 horas semanais.
3: O Senado aprovou e enviou para sanção presidencial um projeto que cria regras para as parcerias entre escolas e pontos e pontões de cultura. A proposta pretende ampliar o acesso de estudantes a atividades culturais e fortalecer a integração entre educação e cultura. A iniciativa estabelece requisitos para a celebração dessas parcerias e busca incentivar ações culturais no ambiente escolar. Os detalhes na reportagem de Márcio Maturana.
4: Pontos e pontões de cultura são associações sem fins lucrativos com atividades culturais dentro das comunidades. Hoje, essas associações já podem fazer parcerias com redes de ensino superior, técnico e básico, mas o projeto define critérios para isso. O texto aprovado no plenário do Senado foi o relatório que o senador Humberto Costa, do PT de Pernambuco, apresentou na Comissão de Educação. Ele resumiu os pontos principais da proposta.
5: Esta proposição inova ao estabelecer duas balizas essenciais que a legislação vigente não contempla: a exigência de que a parceria seja consonante com a proposta pedagógica de cada escola, preservando assim a autonomia escolar, e a prioridade para pontos e pontões de cultura situados nas proximidades da comunidade escolar, de modo a fortalecer os vínculos territoriais e culturais já existentes.
4: Quando entrar em vigor, a lei vai mudar a Política Nacional de Cultura Viva, que busca ampliar o acesso da população aos direitos culturais.
3: Foi apresentada no Senado uma proposta de emenda à Constituição que busca garantir a continuidade dos programas estaduais, distritais e municipais de incentivo à cultura e ao esporte. A medida preserva mecanismos de apoio mesmo após a implementação da reforma tributária. A proposta permite que estados, o Distrito Federal e os municípios continuem concedendo incentivos fiscais a esses setores por meio de créditos do Imposto sobre Bens e Serviços, o IBS. A reportagem é de Douglas Castilho.
6: Foi apresentada no Senado Federal a proposta de emenda à Constituição que assegura a sobrevivência dos programas locais de incentivo fiscal voltados à cultura e à prática desportiva. A medida altera as regras da reforma tributária para permitir que estados, o Distrito Federal e os municípios continuem a estimular esses setores por meio de créditos compensatórios do Imposto sobre Bens e Serviços, o IBS. Sem essa alteração, o novo modelo de unificação tributária sobre o consumo extinguiria gradualmente esses mecanismos regionais de incentivo indireto até o ano de 2032. Pelo projeto, o Comitê Gestor do IBS vai definir as regras técnicas para a concessão e o registro desses créditos. Já os estados, o Distrito Federal e os municípios terão de aprovar leis próprias para criar seus próprios programas. O autor da iniciativa, senador Carlos Portinho, do PL do Rio de Janeiro, ressaltou que as leis locais sustentam uma ampla cadeia produtiva e criam milhares de empregos que, segundo ele, vão além dos holofotes.
7: A gente muitas vezes pensa só no artista ou no jogador de futebol, mas na verdade é todo um ecossistema que tem. É o produtor cultural, é o pessoal que trabalha para os eventos, né, as empresas de eventos, são muitos empregos que geram. esse fomento. Com a reforma tributária ficou ameaçado e a gente já se antecipou a esse problema, assim podendo incentivar e fomentar essas duas indústrias que eu chamo é a indústria do entretenimento. A gente tem que ver cultura e esporte como uma grande indústria do Brasil.
6: A proposta também determina que o valor desses incentivos serão pagos pelo Estado, pelo Distrito Federal ou pelo município que criar o programa. Além disso, os benefícios terão de seguir regras rígidas de avaliação, transparência e controle social. A PEC, que conta com a assinatura de outros 26 senadores, será analisada pela Comissão de Constituição e Justiça.
3: Nas eleições deste ano, eleitores com deficiência ou mobilidade reduzida terão direito a transporte individual gratuito, oferecido pela Justiça Eleitoral. O programa Seu Voto Importa, do Tribunal Superior Eleitoral, tem como objetivo promover a inclusão e reduzir as dificuldades de deslocamento para que o cidadão vote. Para garantir o atendimento no dia da votação, o interessado deverá solicitar o transporte gratuito até 14 de setembro. O pedido poderá ser feito pelo próprio eleitor ou por seus representantes legais, de forma presencial, diretamente no cartório eleitoral da zona correspondente ou por canais remotos e eletrônicos. Também será necessária a apresentação de autodeclaração ou de documento que comprove a deficiência ou a dificuldade de locomoção. O primeiro turno das eleições será realizado em 4 de outubro. O senador Paulo Paim, do PT do Rio Grande do Sul, manifestou apoio à proposta de emenda à Constituição que altera a forma de contribuição previdenciária das empresas. O texto da PEC propõe substituir a contribuição incidente sobre a folha de salários por uma base de cálculo sobre o faturamento bruto das empresas.
8: Essa mudança é necessária por diversos motivos. Empresas com grande faturamento, mas que empregam pouca mão de obra, como o setor financeiro, passaria a contribuir mais.
3: Jovens que deixaram abrigos e casas lares ao completar 18 anos podem ganhar cotas no ensino superior e nas escolas técnicas federais. A proposta foi aprovada pela Comissão de Direitos Humanos do Senado. O projeto busca ampliar as oportunidades de educação para quem cresceu em acolhimento institucional e agora segue para análise da Comissão de Educação. A reportagem é de Rodrigo Rezende.
9: Crianças e adolescentes que aguardam uma definição sobre processos de adoção ou por outro motivo estão impossibilitados do convívio familiar, podem viver no chamado acolhimento institucional, em locais como abrigos ou casas-lares. Um projeto aprovado na Comissão de Direitos Humanos, de autoria do senador Jorge Cajuru, do PSB de Goiás, quer garantir aos jovens que vivem ou viveram nessa situação até os 18 anos, ou seja, não foram adotados e alcançaram maioridade, uma cota nos processos seletivos para o acesso ao ensino superior e às escolas técnicas federais. O relator do projeto, o senador astronauta Marcos Pontes, do PL de São Paulo, afirma que a ideia colabora com a diversidade no meio acadêmico.
10: A proposição realiza a importante missão de conferir oportunidades a pessoas oriundas de acolhimento institucional. Lembrando que acolhimento institucional é diferente de instituições como a Fundação Casa com menores infratores. É outro tipo de público.
9: Marcos Pontes incluiu no projeto uma previsão de avaliação a cada 10 anos dessa política de cotas. A proposta segue para análise da Comissão de Educação do Senado.
3: Com trabalhos técnicos de João Lira, o Jornal do Senado fica por aqui. Acompanhe agora as notícias da Câmara dos Deputados. Boa noite e até amanhã.

0: Câmara dos Deputados. Câmara aprova projetos que garantem direitos de pessoas com deficiência.
1: Avança a proposta que reforça a política de prevenção ao câncer de pulmão.
0: Projeto de lei aumenta a pena para tráfico de drogas com uso de aeronaves.
1: Policiais em serviço poderão usar o transporte público de forma gratuita.
0: Boa noite. A Comissão de Viação e Transportes da Câmara aprovou a gratuidade no transporte público para policiais em serviço. A repórter Sofia Peçanha tem mais detalhes.
2: A Comissão de Viação e Transportes aprovou o projeto que estabelece a gratuidade no transporte público coletivo para policiais civis e militares em exercício. Pelo texto, o benefício será válido para ônibus urbanos e intermunicipais, metrô, trens suburbanos e metropolitanos, barcas e catamarãs. Para ter acesso ao benefício, o policial precisa estar em serviço, uniformizado e apresentar a identificação funcional válida. O relator da proposta na comissão, o deputado Zé Trovão, do PL de Santa Catarina, destacou que a presença de policiais nos veículos pode contribuir para aumentar a segurança dos passageiros.
3: Olha, primeiro que quando você coloca um policial num transporte público, você cria segurança para quem está lá dentro.
2: A proposta também estabelece que a gratuidade só poderá ser utilizada quando houver assentos disponíveis sem prejudicar quem pagou a passagem. Ou seja, os passageiros pagantes continuam tendo prioridade no uso dos lugares. Além disso, as empresas e concessionárias dos coletivos deverão informar o direito por meio de avisos visíveis ao público. Caso não cumpram a regra, podem sofrer penalidades previstas na legislação. O projeto também foi aprovado pela Comissão de Segurança Pública e Combate ao Crime Organizado. O relator, o deputado Coronel Meira, do PL de Pernambuco, argumentou que os policiais enfrentam jornadas prolongadas e, muitas vezes, precisam de condições diferenciadas para o deslocamento após o serviço. Em concordância na Comissão de Viação e Transportes, o deputado Zé Trovão ressaltou o impacto econômico da medida para esses profissionais.
3: Então, a gente criou uma norma que, se ele entender por bem de usar aquele transporte, ele vai, além de ajudar a sociedade, ele vai poder economizar no combustível para ter um pouquinho mais de salário no final do mês.
2: Hoje, a gratuidade para policiais já existe em algumas regiões, como no Distrito Federal, mas depende de normas locais e não é padronizada em todo o país. A proposta, apresentada pelo deputado Capitão Augusto, do PL de São Paulo, busca criar regras nacionais que reconheçam a importância dos profissionais da segurança pública e facilitem o deslocamento durante o exercício da função. O projeto que garante gratuidade no transporte público para policiais segue para análise na Comissão de Finanças e Tributação. Da Rádio Câmara de Brasília, Sofia Peçanha.
0: 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Segurança Pública.
1: A proposta que aumenta a punição para tráfico de drogas com uso de aeronaves avançou na Câmara. A repórter Maria Neves tem os detalhes.
4: A Comissão de Constituição e Justiça da Câmara dos Deputados aprovou o projeto que aumenta as penas para o tráfico de drogas praticado com o uso de aeronaves. Pela proposta, quem usar aviões ou helicópteros para o tráfico ficará sujeito a pena de 10 a 20 anos de reclusão, além de multa. O valor da multa depende da situação econômica do réu e é calculada em dias multa, podendo variar de 2 mil a 4 mil dias multa. Cada dia multa corresponde a um valor em salários mínimos e hoje varia entre 50 e 8.105 reais. O texto aprovado foi a versão apresentada pelo relator na Comissão de Segurança Pública, deputado Sargento Faur, do Paraná, ao projeto do deputado Cobalcini, do MDB de Santa Catarina. Sargento Faur ressalta que a legislação atual já prevê aumento de penas para algumas circunstâncias do tráfico, mas não diferencia de modo específico o uso de aeronaves. Para ele, a gravidade e potencial lesivo do uso desse tipo de transporte justificam a criação de um tipo qualificado autônomo.
5: O emprego de aeronaves nesse tipo de crime permite que os criminosos escapem das barreiras terrestres e fluviais, aproveitando-se da vastidão territorial e das fragilidades do espaço aéreo, o que compromete a eficácia das ações de segurança. Tal realidade impõe ao Estado a necessidade de intensificar os mecanismos de controle e adotar sanções penais mais duras, a fim de desestimular essa modalidade de crime.
4: O texto aprovado também prevê aumento de pena para quem utiliza aeronave para transportar maquinário, aparelho ou qualquer outro objeto destinado à produção de drogas. A pena prevista, nesse caso, é de 6 a 15 anos de reclusão e multa, de 2 mil a 3 mil dias multa. A proposta, que aumenta penas para crimes relacionados ao tráfico de drogas com uso de aeronaves, ainda terá de ser votado pelo plenário da Câmara. Se aprovado, seguirá para análise do Senado. Da Rádio Câmara de Brasília, Maria Neves.
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7: Educação. Sidney Leite, do PSD do Amazonas, comemora a aprovação da medida provisória que reajusta o piso salarial dos professores em R$ 5.130,38. O congressista também destaca a garantia de aumento real anual acima da inflação em todo o país.
8: Eu destaco que essa é uma luta e uma empreitada de todos nós, no sentido de garantir dignidade, reconhecimento, mas, acima de tudo, valorização dessa que é uma profissão tão importante. Essa, sem dúvida nenhuma, é uma conquista histórica para esses trabalhadores que fazem a diferença no presente e no futuro. Eu sou daqueles que acredita na educação pública gratuita e de qualidade. E vindo do Estado, com as dimensões do Estado do Amazonas, que é o maior estado da federação, com realidades extremas, essa, sem dúvida nenhuma, é uma vitória importante desses trabalhadores que muitas vezes não têm esse reconhecimento por parte do governo do Estado.
1: Sidney Leite reforça que caberá ao Ministério da Educação divulgar anualmente a tabela de reajustes. Para ele, a conquista representa o reconhecimento da educação pública como pilar de desenvolvimento e como instrumento essencial no combate à desigualdade educacional no país.
7: Saúde. A Comissão de Saúde aprovou o projeto que reforça a política de prevenção ao câncer de pulmão. A repórter Júlia Lopes traz mais informações sobre o texto.
9: A Comissão de Saúde da Câmara dos Deputados aprovou uma proposta que estabelece novas diretrizes para a política de rastreamento e diagnóstico precoce de câncer de pulmão no Sistema Único de Saúde, o SUS. O objetivo é melhorar a sobrevida dos pacientes e reduzir a mortalidade causada pela doença. Atualmente, a Política Nacional de Prevenção e Controle do Câncer já abrange ações de prevenção, tratamento, pesquisa e monitoramento do câncer. No entanto, o projeto busca detalhar essas diretrizes especificamente para o câncer de pulmão, com a criação de protocolos de rastreamento integrados à atenção primária e o reforço no combate ao tabagismo. Entre as medidas previstas estão a busca ativa de pacientes no âmbito da atenção primária à saúde, com a atuação de agentes comunitários e de combate a endemias, para identificar grupos de alto risco e encaminhá-los para exames de rastreamento. A deputada Flávia Moraes, autora da proposta, afirmou que a medida, além de ampliar o diagnóstico precoce e contribuir para a redução da mortalidade, também fortalece a estrutura de atendimento no SUS, com profissionais especializados e ampliação do acesso a exames.
10: Vai permitir a qualificação, a formação de profissionais, a disponibilização do espirômetro, dos exames, dos equipamentos para a realização desses exames e, com certeza, com o diagnóstico precoce, é possível iniciar mais cedo o tratamento da doença, ter um resultado mais efetivo. Isso representa menos sofrimento para o paciente, menos custo para o SUS.
9: Segundo a deputada, hoje apenas 15% dos casos de câncer de pulmão são diagnosticados em estágio inicial, quando há maior chance de cura. Ela destaca ainda que o rastreamento precoce por meio de tomografia pode reduzir a mortalidade pela doença em até 20%. O projeto que define novas diretrizes para a política de rastreamento e diagnóstico precoce de câncer de pulmão no âmbito do SUS deve seguir agora para a Comissão de Finanças e Tributação. Da Rádio Câmara de Brasília, Júlia Lopes.
1: Dr. Flávio, do PL do Rio de Janeiro, apresentou projeto que cria políticas públicas voltadas ao atendimento de adultos com transtorno do espectro autista. A proposta prevê a criação de núcleos especializados para acompanhamento, inclusão social e inserção no mercado de trabalho.
11: O que a gente propõe no projeto é que sejam construídos núcleos de atendimento ao autista adulto. O que são esses núcleos? Para exemplificar, quando você tem os CAPs, que faz tratamento de dependência química ou de psiquiatria, tem um acompanhamento. Então a gente quer construir esses núcleos para que se tenha políticas públicas voltadas para o autista adulto, para que ele seja inserido no mercado de trabalho, tratamento neurodivergente, que ele possa ter lá o preceptor, estudar línguas, idiomas, de acordo com o seu grau de autismo.
7: O projeto de Dr. Flávio prevê que os centros sejam financiados pelo governo federal e que também possam receber recursos de emendas parlamentares para implantação nos municípios. Ele reitera que o projeto amplia o suporte às famílias de pessoas autistas com mais de 18 anos de idade.
0: Direitos Humanos.
1: Os deputados aprovaram projetos que buscam garantir os direitos das pessoas com deficiência e de quem cuida delas. Quem traz mais detalhes sobre as propostas é a repórter Paula Bittar.
12: A Comissão de Constituição e Justiça da Câmara aprovou 3 projetos que buscam garantir direitos a pessoas com deficiência. Um deles assegura prioridade aos cuidadores de pessoas com deficiência em programas federais de capacitação, formação e qualificação. Outro reforça a prioridade no atendimento para esses cuidadores. A proposta determina que o atendimento prioritário, que é estendido aos acompanhantes, deve estar claro e explícito nos informativos de identificação e sinalização do serviço. O terceiro projeto aprovado proíbe a discriminação contra pessoas com transtorno do espectro autista. O texto estabelece que a pessoa autista não será submetida a tratamento desumano ou degradante, não será privada de sua liberdade ou do convívio familiar, nem sofrerá discriminação. Relator das 3 propostas na CCJ, o deputado Alex Manente, do Cidadania de São Paulo, destacou a necessidade de atualizar a legislação para garantir a inclusão.
13: Todo esse conjunto de projetos que nós temos aprovado e avançado na Câmara dos Deputados para poder fazer com que a inclusão seja algo real e que a legislação esteja de acordo com essa necessidade de inclusão que temos no nosso país. Então, são avanços importantes para poder, primeiro, combater a discriminação e depois avançar no cuidado e no tratamento de direitos para as pessoas que acompanham e familiares que dedicam a vida especialmente para essas pessoas.
12: As 3 propostas que buscam garantir direitos a pessoas com deficiência podem seguir para análise do Senado, a menos que haja recurso para votação antes pelo plenário da Câmara. Da Rádio Câmara de Brasília, Paula Bittar.
0: Cultura.
7: Chico Alencar, do PSOL do Rio de Janeiro, apoia a proposta que cria o Dia Nacional da Museologia Social, a ser celebrado em 8 de maio. O parlamentar explica que a iniciativa reconhece museus comunitários que preservam a memória e a identidade de territórios populares.
14: Esse tipo de museu social, evidentemente, todo museu é social, todo museu é histórico, todo museu tem uma importância fundamental em qualquer país do mundo. Mas a museologia social é aquela que resgata a história de comunidades em geral esquecidas e trata de valorizar o povo morador que construiu essas comunidades, que as inaugurou muitas vezes, que enfrentou violências, remoções, como grande protagonista.
1: Chico Alencar destaca ainda o Museu da Maré, no Rio de Janeiro, como referência da museologia social no Brasil. O deputado afirma que esses espaços ajudam comunidades a resgatar raízes, ancestralidades e lutas por direitos e melhores condições de vida.
7: Trabalho. Enfermeiros devem emitir nota fiscal após prestar serviços autônomos. A repórter Sofia Peçanha tem mais detalhes sobre a proposta.
2: A Comissão de Saúde aprovou o projeto que obriga a emissão de notas fiscais eletrônicas por profissionais de enfermagem que atuam de forma autônoma. A proposta é de autoria da deputada enfermeira Rejane, do PSDB do Rio de Janeiro, e tem como objetivo incentivar a formalização e a valorização da categoria. O texto prevê que a obrigatoriedade vale para todos os profissionais registrados nos conselhos regionais de enfermagem que trabalham por conta própria, especialmente na prestação de serviços fora de hospitais e vínculos formais. Entre as atividades que passam a exigir a emissão de nota fiscal estão atendimentos domiciliares, acompanhamento de pacientes, orientações de saúde e ações de prevenção de doenças. Durante a análise, o parecer da deputada enfermeira Ana Paula do Podemos do Ceará foi lido pela deputada Heloísa Helena, do Rede do Rio de Janeiro, que também é enfermeira, destacando a importância da medida para acompanhar as mudanças no mercado de trabalho da enfermagem.
15: Acrescenta a atuação de enfermeiros e técnicos de enfermagem como empreendedores em áreas como curativos, acompanhamento de doenças crônicas e degenerativas e pré-natal, exige um marco regulatório que assegure a transparência na prestação dos serviços e contribua para a inclusão econômica desses profissionais.
2: O projeto também prevê que estados e municípios adaptem seus sistemas para facilitar a emissão das notas fiscais, reduzindo a burocracia. O descumprimento das normas acarretará a aplicação de sanções administrativas aos profissionais ou aos estabelecimentos. Durante a discussão, o deputado Dr. Zacarias Calil, de Goiás, afirmou que a medida pode ampliar oportunidades para os profissionais e trazer mais segurança para quem contrata os serviços.
16: Facilita também contratos com clínicas, hospitais e empresas que exigem comprovação fiscal. Pacientes e empresas também veem o profissional como mais sério e organizado. Diferencia o enfermeiro no mercado de trabalho, mostrando profissionalismo.
2: O projeto que regulamenta a emissão de notas fiscais por profissionais de enfermagem segue agora para análise da Comissão de Finanças e Tributação. Da Rádio Câmara de Brasília, Sofia Peçanha.
1: Bebeto, do PP do Rio de Janeiro, avalia que a redução da jornada de trabalho vai melhorar a qualidade de vida dos brasileiros. O parlamentar menciona que os trabalhadores da Baixada Fluminense, por exemplo, enfrentam engarrafamentos que tornam o descanso ainda mais necessário.
17: Olha, vai ser um benefício muito grande, porque o cara que acorda 4 horas da manhã, 5 horas da manhã para trabalhar na capital e retorna 10, 11 horas da noite, imagina quanto esse cara não sofre só no deslocamento. Estou dizendo o horário que trabalha não, só no deslocamento. Vai ser um prêmio para aquele que precisa se deslocar, enfrentar engarrafamento e, além de tudo, a convivência familiar, que é super importante nesse tempo, nessa redução dessa escala, nessa jornada de trabalho.
7: Bebeto também exalta o trabalho da Comissão de Viação e Transportes em favor da mobilidade urbana do Rio de Janeiro. Ele considera que associar melhorias no transporte com a redução da carga horária é fundamental para garantir dignidade à classe trabalhadora.
1: Termina agora o Jornal Câmara dos Deputados, produzido pela Rádio Câmara, com trabalhos técnicos de Everson Urani e a apresentação de José Carlos Andrade e Luciana Vieira. Uma boa noite para você.
7: Uma ótima noite. Você fica agora com as notícias do Tribunal de Contas da União.
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18: 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Você ouviu a voz do Brasil. Boa noite.
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